boa noite.

0: Tô no bloco!
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6: 10:08.
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8: Boa noite.

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1: 11:09.
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5: Boa noite.

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2: 11:19.

0: quero mais palmas, Marília Mendonça.
1: Boa noite, gente, tudo bem?
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1: Luas FM e a hora certa, 12:01.

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0: 6:08.

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1: 12:17.

0: Obrigada, gente, obrigada. Tô aqui babando, babando eles aqui, e aí o DVD não continua, né? Obrigada, muito obrigada.
1: Mais um aplauso.
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4: 00h24.
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1: Luas FM e a hora certa, 12:47.

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2: 12:54.

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E a hora certa. 1:01.

0: quê?
1: Vamos!

0: sempre aberta.
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2: Luas FM e a hora certa. 1:33.

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3: 1:40.

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1: 1:47.

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1: Luas FM e a hora certa. 2:15.

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3: 2:23.
4: Joga a mãozinha no céu, Manaus.
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1: 2:30.

obrigado pelo carinho, obrigado pelo carinho. Um beijo no coração. Um beijo no coração, Divinópolis. Que coisa linda. Quer ver que legal, Rick? Alô, Divinópolis.

0: que eu achei maravilhoso.
1: Que lindo!
2: Que coisa linda, né?
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5: 2h45.

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1: Luas FM e a hora certa. 2:53.

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2: 2:59.

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1: 3:12.
2: Sabia pediu pra cantar mais ele.
1: Certa. 3:12.

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1: 10h23.
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1: 3:24.
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2: 3:31.

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2: 6:40.

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1: 3:46.

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1: 4:07.

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2: 4:14.

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0: 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E a hora certa. 4:23.

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1: 4:30.
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1: 4:31.
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0: Capítulo 6. Num sábado, Jesus atravessava uma plantação de cereal. Enquanto caminhavam, seus discípulos colheram algumas espigas, as descascaram e comeram. Alguns fariseus reclamaram:
1: "Vocês estão quebrando as regras do sábado."
0: Jesus reagiu: "É mesmo? Vocês nunca leram o que Davi e seus companheiros fizeram quando estavam com fome? Como ele entrou no santuário e comeu o pão fresco do altar, que ninguém podia comer, senão os sacerdotes?" Jesus acrescentou: "O Filho do Homem não é escravo do sábado, é o Senhor dele." Noutro sábado, ele ensinava na sinagoga. E estava ali um homem com a mão direita aleijada. Os líderes religiosos e fariseus estavam de olho para ver se ele iria curá-lo, quebrando o sábado. Percebendo a intenção deles, Jesus pediu ao homem da mão aleijada: "Fique aqui, onde todos possam vê-lo." Ele obedeceu. Então, ele disse aos presentes: "Que atitude é coerente com o sábado? Fazer o bem ou o mal? Ajudar as pessoas ou deixá-las sem ajuda?" Ele os encarou um a um e ordenou ao homem: "Estenda a mão." Ele a estendeu. Ela ficou perfeita. Seus críticos ficaram furiosos e começaram a discutir como dar um basta em tudo aquilo. Por essa mesma época, ele foi orar na montanha. Ali ficou a noite inteira em oração na presença de Deus. No dia seguinte, reuniu seus discípulos e escolheu 12 deles e os designou como apóstolos: Simão, a quem chamou de Pedro; André, irmão dele; Tiago; João; Filipe; Bartolomeu; Mateus; Tomé; Tiago, filho de Alfeu; Simão, chamado Zelote; Judas, filho de Tiago; Judas Iscariotes, que o traiu. Descendo a montanha com um grupo, Jesus parou na planície. Estava rodeado de discípulos e logo foi cercado também por uma multidão imensa, um mundaréu de gente da Judéia, de Jerusalém e até mesmo das cidades litorâneas de Tiro e Sidom. Vieram desejosos de ouvi-lo e de serem curados de suas enfermidades. Todos tentavam tocar nele, e quando dele saía poder, quem nele tocava era curado. Ele começou a falar: "Abençoados são vocês quando nada tem para oferecer, quando vocês saem de cena à margem de Deus e do seu governo. Abençoados são vocês quando sentem fome de verdade. Ele é comida e bebida, é alimento incomparável. Abençoados são vocês que sofrem por terem perdido o que mais amavam. Só assim poderão ser abraçados por aquele que é a fonte de toda alegria. Considerem-se abençoados sempre que forem odiados, agredidos, expulsos ou caluniados para me desacreditar. Isso significa que a verdade está perto o suficiente para os consolar. Consolo que os outros não têm. Alegrem-se quando isso acontecer. Comemorem. Porque ainda que eles não gostem disso, eu gosto. E os céus aplaudem, pois sabem que vocês estão em boa companhia. Meus profetas e minhas testemunhas sempre enfrentaram essa mesma dificuldade. Mas coitados de vocês, que amam seus bens materiais, vocês não receberão mais nada. Coitados de vocês que estão satisfeitos com vocês mesmos e com o que têm, vocês passarão necessidade. Coitados de vocês que vivem apenas se divertindo, vocês conhecerão o que é dor de verdade. Coitados de vocês que dependem da aprovação dos outros, sempre preocupados em agradar a todos. Essa escravidão compromete a sinceridade. Lembrem-se de quantos profetas corruptos receberam aprovação dos seus antepassados. Não repitam o mesmo erro. A vocês que estão preparados para a verdade, digo o seguinte: amem seus inimigos. Deixem que tirem o melhor de vocês, não o pior. Se alguém fizer mal a vocês, reajam com a força da oração. Se alguém bater no seu rosto, ofereçam-lhe o outro lado. Se alguém tomar a sua camisa, deem-lhe de presente o melhor casaco.
2: Se alguém aproveitar-se de vocês para levar vantagem injustamente, aproveite a ocasião para praticar a vida de servo. Nada de pagar na mesma moeda. Vivam generosamente. Aqui está um guia simples e objetivo de conduta. Pergunte a você mesmo o que quer que os outros façam a você, e então faça o mesmo a eles. Se tudo o que vocês fazem é amar apenas quem é amável, que recompensa esperam receber? Qualquer um pode fazer isso. Querem uma medalha por cumprimentar apenas os que são simpáticos com vocês? Qualquer pecador desqualificado age assim. Vocês dão apenas esperando algo em troca? Só agem quando há interesse e lucro? O pior dos agiotas age assim. Digo a vocês, amem seus inimigos. Não esperem retorno das suas doações, nem da ajuda que prestarem. Garanto que nunca irão se arrepender. Assumam sua identidade criada por Deus. Procurem imitá-lo. Vejam como ele se relaciona conosco, como ele é generoso e bondoso, mesmo quando fazemos o mal. Sejam bondosos uns para com os outros, pois o nosso Pai age com bondade com vocês. Não bombardeiem de críticas as pessoas quando elas cometem um erro, a menos que queiram receber o mesmo tratamento. Não pisem nos que estão por baixo. A situação pode se inverter. Tratem todos com bondade e a vida será muito melhor. Entreguem a vida, vocês a receberão de volta, e não só isso. O retorno será cheio de recompensa e de bênçãos. Dar é o caminho, não ganhar. Generosidade produz generosidade. Ele citou um provérbio. Pode um cego guiar outro cego? Não caem ambos no buraco? O aluno não ensina ao mestre. O importante é escolher com cuidado aquele que será o seu mestre. É fácil ver uma mancha no rosto do próximo e esquecer-se do feio riso de escárnio no próprio rosto. Vocês têm o cinismo de dizer: deixe-me limpar o seu rosto, quando o rosto de vocês está distorcido pelo desprezo. Isso também é teatro. É fazer o jogo do sou mais santo que você, em vez de simplesmente viver a vida. Tire o cinismo do rosto, e então você poderá oferecer uma toalha ao seu próximo, para que ele também limpe o rosto. Ninguém colhe frutos podres de uma árvore boa, nem frutos bons de uma árvore doente. O estado do fruto indica o estado da árvore. Lembrem-se de que vida produz vida. O que conta é o que vocês são, não o que dizem e fazem. Isso se comprova por seus atos e palavras. Por que vocês estão sempre dizendo, Senhor, Senhor, mas nunca fazem nada do que digo? As palavras que digo não são meros adendos ao seu estilo de vida, como a reforma de uma casa que resulta em melhora de padrão. Elas são o próprio alicerce, a base da sua vida. Se vocês puserem essas palavras em prática, serão como pedreiros competentes que constroem sua casa sobre a solidez da rocha. Quando o rio saiu do leito e investiu contra a casa, ela nem oscilou. Foi construída para durar. Mas se vocês usarem minhas palavras apenas para fazer estudos bíblicos, sem nunca aplicá-las à própria vida, não passarão de pedreiros tolos que constroem sua casa sem dar atenção aos fundamentos. Quando o rio transbordou e avançou contra a casa, ela ruiu como um castelo de cartas. Perda total.

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1: 4:57.

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3: 4:59.
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6: 1º de Maio, alô você que está cravado aí na 87.9. A partir de agora, vamos ouvir o terço Jesus das Santas Chagas com o padre Reginaldo Manzotti. 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Bom dia, muito bom dia.

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1: Na presença das Santas Chagas de Jesus, convido você e sua família para este momento abençoado na nossa programação. Vamos juntos colocar nas Santas Chagas de Jesus o nosso pedido de oração, a nossa intenção. Prepare o seu ambiente de oração com as fotos, as roupas de família e, de modo particular, lembrando dos enfermos. Traga os nomes por quem vamos interceder e pedir cura e libertação de todos os sofrimentos e dores.
2: Queridos irmãos e irmãs, é sexta-feira. É misericórdia divina durante todo o dia e, de modo particular, nesse momento, no Terço das Santas Chagas, contemplando a misericórdia de Deus estampada nesse ato redentor de Jesus na cruz. Rezemos. Em nome do Pai e do Filho e do Espírito Santo. Amém. Creio em Deus Pai Todo-Poderoso, Criador do céu e da terra, e em Jesus Cristo, seu único Filho, nosso Senhor, que foi concebido pelo poder do Espírito Santo, nasceu da Virgem Maria, padeceu sob Pôncio Pilatos, foi crucificado, morto e sepultado, desceu à mansão dos mortos, ressuscitou ao terceiro dia, subiu aos céus, está sentado à direita de Deus Pai Todo-Poderoso, de onde há de vir julgar os vivos e os mortos. Creio no Espírito Santo, na Santa Igreja Católica, na comunhão dos santos, na remissão dos pecados, na ressurreição da carne, na vida eterna. Amém. Ó Jesus, Divino Redentor, tende misericórdia de nós e do mundo inteiro. Deus Santo, Deus Forte, Deus Imortal, tende piedade de nós e do mundo inteiro. Graça, misericórdia, meu Jesus, nos perigos presentes, cobri-nos com vosso preciosíssimo sangue. Pai Eterno, tende misericórdia de nós, pelo sangue de Jesus Cristo, vosso Filho unigênito, tende misericórdia de nós, vos suplicamos. Amém. Neste primeiro mistério do Terço das Santas Chagas, na sexta-feira, contemplamos a tristeza mortal e a agonia de Jesus no Getsêmani. Como fruto desta oração, peçamos por todas as pessoas que sofrem com a depressão, que sejam curadas nas santas chagas de nosso Senhor Jesus Cristo. Rezemos. Eterno Pai, eu vos ofereço as santas chagas de nosso Senhor Jesus Cristo para curar as de nossas almas.
1: Meu Jesus, perdão e misericórdia.
3: Pelos méritos de vossas santas chagas.
1: Meu Jesus, perdão e misericórdia.
3: Pelos méritos de vossas santas chagas.
1: Meu Jesus, perdão e misericórdia.
3: Pelos méritos de vossas santas chagas.
1: Meu Jesus, perdão e misericórdia.
3: Pelos méritos de vossas santas chagas.
1: Meu Jesus, perdão e misericórdia.
3: Pelos méritos de vossas santas chagas.
1: Meu Jesus, perdão e misericórdia.
3: Pelos méritos de vossas santas chagas.
1: Meu Jesus, perdão e misericórdia.
3: Pelos méritos de vossas santas chagas.
1: Meu Jesus, perdão e misericórdia.
3: Pelos méritos de vossas santas chagas.
1: Meu Jesus, perdão e misericórdia.
3: Pelos méritos de vossas santas chagas.
1: Meu Jesus, perdão e misericórdia.
3: Pelos méritos de vossas santas chagas.
2: Neste segundo mistério do Terço das Santas Chagas, contemplamos Jesus carrega a cruz. Rezemos por todos aqueles que estão carregando a cruz do vício do alcoolismo. Senhor, pelas tuas santas chagas, curai os alcoolistas e curai as famílias que sofrem com o peso do alcoolismo. Eterno Pai, eu vos ofereço as santas chagas de nosso Senhor Jesus Cristo para curar as de nossas almas.
1: Meu Jesus, perdão e misericórdia.
4: Pelos méritos de vossas santas chagas.
1: Meu Jesus, perdão e misericórdia.
4: Pelos méritos de vossas santas chagas.
1: Meu Jesus, perdão e misericórdia.
4: Pelos méritos de vossas santas chagas.
1: Meu Jesus, perdão e misericórdia.
4: Pelos méritos de vossas santas chagas.
1: Meu Jesus, perdão e misericórdia.
4: Pelos méritos de vossas santas chagas.
1: Meu Jesus, perdão e misericórdia.
4: Pelos méritos de vossas santas chagas.
1: Meu Jesus, perdão e misericórdia.
4: Pelos méritos de vossas santas chagas.
1: Meu Jesus, perdão e misericórdia.
4: Pelos méritos de vossas santas chagas.
1: Meu Jesus, perdão e misericórdia.
4: Pelos méritos de vossas santas chagas.
1: Meu Jesus, perdão e misericórdia.
4: Pelos méritos de vossas santas chagas.
2: No terceiro mistério do terço das santas chagas, contemplamos a crucificação de Jesus. Como fruto desta devoção e desta contemplação e oração, rezemos por todos os presos e seus familiares, amigos, que sofrem com esta situação. Eterno Pai, eu vos ofereço as santas chagas de nosso Senhor Jesus Cristo para curar as de nossas almas.
1: Meu Jesus, perdão e misericórdia.
3: Pelos méritos de vossas santas chagas.
1: Meu Jesus, perdão e misericórdia.
3: Pelos méritos de vossas santas chagas.
1: Meu Jesus, perdão e misericórdia.
3: Pelos méritos de vossas santas chagas.
1: Meu Jesus, perdão e misericórdia.
3: Pelos méritos de vossas santas chagas.
1: Meu Jesus, perdão e misericórdia.
3: Pelos méritos de vossas santas chagas.
1: Meu Jesus, perdão e misericórdia.
3: Pelos méritos de vossas santas chagas.
1: Meu Jesus, perdão e misericórdia.
3: Pelos méritos de vossas santas chagas.
1: Meu Jesus, perdão e misericórdia.
3: Pelos méritos de vossas santas chagas.
1: Meu Jesus, perdão e misericórdia.
3: Pelos méritos de vossas santas chagas.
1: Meu Jesus, perdão e misericórdia.
3: Pelos méritos de vossas santas chagas.
2: No quarto mistério do terço das santas chagas, contemplamos Jesus nos dá a sua mãe como nossa mãe. Como fruto desta devoção e oração, vamos pedir por todas as mães, para que, tendo gerado para a vida, gerem para a graça. E por todas as mulheres que desejam o dom da maternidade, rezemos. Eterno Pai, eu vos ofereço as santas chagas de nosso Senhor Jesus Cristo para curar as de nossas almas.
1: Meu Jesus, perdão e misericórdia.
4: Pelos méritos de vossas santas chagas.
1: Meu Jesus, perdão e misericórdia.
4: Pelos méritos de vossas santas chagas.
1: Meu Jesus, perdão e misericórdia.
4: Pelos méritos de vossas santas chagas.
1: Meu Jesus, perdão e misericórdia.
4: Pelos méritos de vossas santas chagas.
1: Meu Jesus, perdão e misericórdia.
4: Pelos méritos de vossas santas chagas.
1: Meu Jesus, perdão e misericórdia.
4: Pelos méritos de vossas santas chagas.
1: Meu Jesus, perdão e misericórdia.
4: Pelos méritos de vossas santas chagas.
1: Meu Jesus, perdão e misericórdia.
4: Pelos méritos de vossas santas chagas.
1: Meu Jesus, perdão e misericórdia.
4: Pelos méritos de vossas santas chagas.
1: Meu Jesus, perdão e misericórdia.
4: Pelos méritos de vossas santas chagas.
2: Nesse quinto mistério do terço das santas chagas, contemplamos a morte de Jesus na cruz. Como fruto desta devoção, rezemos por todos os que perderam seus entes queridos, que estão vivendo um luto e uma saudade, mas de modo particular pelas mães que perderam seus filhos. Eterno Pai, eu vos ofereço as santas chagas de nosso Senhor Jesus Cristo para curar as de nossas almas.
1: Meu Jesus, perdão e misericórdia.
3: Pelos méritos de vossas santas chagas.
1: Meu Jesus, perdão e misericórdia.
3: Pelos méritos de vossas santas chagas.
1: Meu Jesus, perdão e misericórdia.
3: Pelos méritos de vossas santas chagas.
1: Meu Jesus, perdão e misericórdia.
3: Pelos méritos de vossas santas chagas.
1: Meu Jesus, perdão e misericórdia.
3: Pelos méritos de vossas
1: santas chagas. Misericórdia.
3: Pelos méritos de vossas santas chagas.
1: Meu Jesus, perdão e misericórdia.

0: Rezemos três vezes. Eterno Pai, eu vos ofereço as santas chagas de nosso Senhor Jesus Cristo para curar as de nossas almas. Eterno Pai, eu vos ofereço as santas chagas de nosso Senhor Jesus Cristo para curar as de nossas almas. Eterno Pai, eu vos ofereço as santas chagas de nosso Senhor Jesus Cristo para curar as de nossas almas. Amém. Queridos filhos e filhas, tendo rezado o terço das santas chagas, vamos agora fazer a oração de todos os dias, que é a novena das santas chagas de nosso Senhor Jesus Cristo. Rezemos. Por suas santas chagas, suas chagas gloriosas, o Cristo Senhor me proteja e me guarde. Senhor Jesus, foste levado na cruz para que por vossas santas chagas sejam curadas as de nossas almas. Eu vos louvo e agradeço pelo vosso ato redentor. Carregaste em vosso próprio corpo os meus pecados e de toda a humanidade. Nas vossas santas chagas, coloco minhas intenções, minhas preocupações, ansiedades e angústias, minhas enfermidades físicas e psíquicas, meus sofrimentos, dores, alegrias e necessidades. Em vossas santas chagas, Senhor, coloco minha família. Envolvei, Senhor, a mim e meus familiares, protegendo-nos do mal. Coloque a sua intenção. Senhor, ao mostrar vossas santas chagas gloriosas a Tomé e o mandando tocar em vosso lado aberto, o curaste da incredulidade. Eu vos peço, Senhor, permita-me refugiar em vossas santas chagas e, por mérito desses sinais de vosso amor, curai a minha falta de fé. Ó Jesus, pelos méritos de vossa paixão, morte e ressurreição, dai-me a graça de viver os frutos da nossa redenção. Amém. Fique conosco, depois do intervalo, vamos refletir, escutar e rezar o Evangelho do dia. 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
1: Acabamos de rezar o Terço das Santas Chagas na Hora da Misericórdia. E confiantes na graça de cura e libertação de todos os sofrimentos e dores, que todos os dias nós temos o nosso encontro marcado aqui na nossa programação. Padre Reginaldo Manzotti, eu, Geison e todos nós juntos somos a família Evangelizar é Preciso, intercessores das Santas Chagas. Escutemos palavras de salvação com o Padre Reginaldo Manzotti.

0: Filhos queridos, povo amado de Deus, é sexta-feira. Sempre lembramos o coração ferido de amor de Jesus por nós. Sagrado coração de Jesus, fazei o nosso coração semelhante ao vosso, e o terço das Santas Chagas que acabamos de rezar nos remete a esse coração de onde saiu e sai rios de misericórdia.
1: Escute esse testemunho, por favor.
2: Oi, padre.
1: Oi.
2: Eu sou a filha mais velha de 6 irmãos.
1: Ah.
2: E ajudei a criar o caçula,
1: que lindo.
2: O nosso Jô da família. Tinha serviço bom, um salário bom, carro, uma vida econômica relativamente boa. E se envolveu com as amizades, com pessoas que não é gente. Envolveu com droga, com magias, pornografia, muita coisa errada. Seu corpo cobriu de lepra e também contaminando a sua alma. E assim, nesse vale de lágrimas, de novena em novena, depois de uma conversa franca com meu pai e com ele, em meio às lágrimas de minha mãe, quando o papai falou para ele que só existe 2 espíritos, o de Deus e do demônio. Do demônio dá uns nomes bonitos, mas continua sendo do demônio.
1: Isso.
2: Depois das 24 horas, na presença do Senhor, através da TV Evangelizar e no Evangelho, da experiência de Deus, 10 horas da noite e 9 minutos, onde eles levavam aquele paralítico até Jesus numa cama. Naquele dia, padre, eu levei o meu irmão.
1: Muita fé
2: diante de Jesus.
1: Que forte,
2: e
1: lindo.
2: Ele curou, como também perdoou os seus pecados. O Senhor falou assim: você vai gravar o áudio e mandar testemunhando.
1: Tá
2: aí o áudio.
1: Olha aí,
2: porque
1: gente.
2: Porque graça recebida é graça testemunhada. A fé.

0: Você me emocionou aqui, viu? Quando você contava, eu lembrei do fato, lembrei da pregação, lembrei dos quatro amigos que levavam o colchão, e você foi a que levou seu irmão. Olha, é emocionante. Que bom que você nos dá esse exemplo, exemplo para todo o Brasil, de uma fé inabalável. Se o programa terminasse agora, teria valido a pena. Deus seja louvado, filha de Deus. Dai-nos, Senhor, a fé inabalável. Dai-nos, Senhor, esta fé inabalável. Amém. Vamos juntos, Bíblia aberta, cartilha de oração.
1: Preciso de uma palavra.
2: Não pode mesmo. Qualquer palavra não. Palavra que oriente.
3: Preciso de uma palavra e a palavra é de Jesus.
1: Jesus tem palavra santa.
2: É, Jesus tem palavra boa.
1: É quando Jesus me fala.
2: O Senhor esteja convosco, Ele está no meio de nós. Proclamação do Evangelho de Jesus Cristo segundo São Mateus. Glória a vós, Senhor. Os fariseus se reuniram quando souberam que Jesus tinha reduzido ao silêncio os saduceus. Um deles, doutor da lei, querendo pegar Jesus em contradição, disse-lhe: Mestre, qual é o maior de todos os mandamentos? Jesus respondeu: Amarás o Senhor teu Deus, de todo o teu coração, de toda a tua alma, com todo o teu espírito. Esse é o primeiro mandamento. O segundo é semelhante a esse: amarás o teu próximo como a ti mesmo. Palavra da salvação. Glória a vós, Senhor. Filhos queridos, povo amado de Deus, o Evangelho de hoje nos coloca de forma muito clara, muito objetiva, o que é que Deus nos pede: amor. Amor a Deus, mas não é qualquer amor, é um amor verdadeiro, amor autêntico, amor sincero, amor incondicional. E também ao próximo, porque o amor ao próximo se reflete no amor a Deus, e o amor a Deus naturalmente se reflete no amor ao próximo. As duas coisas estão juntas. Não há quem possa amar a Deus se não consegue amar quem está do teu lado. O que nos cabe hoje, nessa hora da misericórdia, é: ensina-nos a amar, Senhor. Ensina-nos a amar. Porque quem nos amou primeiro fostes vós, Senhor. Quem nos amou primeiro fostes vós. Senhor, tira esse coração de pedra, esse coração insensível,

0: Senhor Jesus, faze-me compreender profundamente as exigências do amor. Um amor a Deus e um amor ao próximo. Que isso seja essencial na minha vida. Por amor, só por amor.
1: Só por amor.
0: Então amemos.

Bem sabemos do teu amor para conosco. Bem sabemos que o teu amor é imenso. E é por isso que pedimos, como fruto do teu amor, abençoai a água. Como fruto do teu amor, fortalecei a fé dos que estão em dúvida. Como fruto do teu amor, tocai nos corações mais insensíveis. Abençoai, santificai, abençoai todos os objetos. Abençoai, Senhor, santificai e traga unção, Senhor, em nome do Pai, do Filho e do Espírito Santo.

na terra como no céu. O pão nosso de cada dia nos dai hoje. Perdoai as nossas ofensas, assim como nós perdoamos a quem nos tem ofendido. E não nos deixeis

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3: 5:41.
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7: Primeiro de maio, bom dia para você que está ligado comigo aqui na Rádio Luas FM 87.9. É o cantinho mais gostoso do seu rádio. Programa no pé do Eito para fazer direito. Ou bom programa sertanejo da Rádio Luas FM de 1º de maio. 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
2: 5:49.

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1: 5:55.
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5: 6 horas.
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6: Primeiro de maio, bom dia, primeiro de maio, bom dia pra você que está ligado comigo aqui na Rádio Luas FM 87.9. É o cantinho mais gostoso do seu rádio. Programa no pé do eito pra fazer direito. O bom programa sertanejo da Rádio Luas FM de primeiro de maio. 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

anos passados no mundo existia uma jovem encantadora, o seu nome era Luzia. O moço apaixonado casar com ela queria, explicando foi dizendo: que lindos olhos tens, eu queria seu amor e seus olhos também.

como Deus deve gostar de você. Você não aparece no bar do pecado. Você não anda à espreita no beco sem saída. Você não frequenta a escola dos desbocados. Pelo contrário, você vibra com a palavra do Eterno. Você rumina as escrituras dia e noite. Você é como uma árvore replantada no Éden, dando frutos novos a cada mês, que nunca perde suas folhas e que está sempre florescendo. Você não é, de jeito nenhum, como os perversos, que não passam de poeira ao vento. Sem defesa nos tribunais, são companhia imprópria para as pessoas inocentes. O Eterno traça o caminho que você escolhe, mas o caminho que eles escolhem é uma pista escorregadia. Salmo 2. Nações, por que todo esse alvoroço? Povos, por que todas essas artimanhas? Líderes mundiais perseguem a supremacia política. Demagogos e representantes se reúnem para discussões de cúpula. Os que negam o Eterno e se opõem ao Messias dizem: vamos nos libertar de Deus. Vamos nos livrar do Messias. Sentado no seu trono nos céus, o Eterno ri. Primeiro ele se diverte com a presunção deles. Depois se refaz e fica zangado. Furioso, ordena que se calem. Será que vocês não sabem que existe um rei em Sião? Um banquete de coroação está preparado para ele no Monte Santo. Contarei a vocês o que o Eterno disse a seguir. Ele disse: você é meu filho, e hoje é o dia do seu nascimento. O que você quer de presente é só pedir. Nações, continentes, é só dizer, e todos eles dançarão para você. Ou, se quiser, poderá jogá-los fora com o lixo de amanhã. Portanto, reis amotinados, usem a cabeça. Juízes arrogantes, aprendam a lição. Adorem o Eterno com respeito. Celebrem com tremor reverente. Beijem o Messias. A vida de vocês está em perigo. Vocês sabem disso. A ira dele está prestes a explodir. Mas se vocês buscarem Deus, não se arrependerão.

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1: 8:36.
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2: 8:39.
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2: dia!
5: Música que eu cantei pela primeira vez aqui na Canção Nova em 2013, do Wagner Bittencourt. Um abraço pro Wagner. Essa música que depois já foi gravada aqui também pelo Thiago Tomé e cantada várias vezes aqui. E como eu tive a graça de ser o primeiro a cantar essa música no Brasil, eu tive agora a honra de ter essa canção cedida pro meu trabalho. Ela se chama Pedi e Recebereis, Mateus 7:7. Nessa noite, eu quero convidar você a fazer essa experiência com fé, pedir ao Senhor aquilo que você mais necessita, e o Senhor vai realizar no seu coração aquilo que você mais deseja, a transformação, a restauração do seu coração nessa noite. Clama, ore, e o Senhor te escutará.

0: creia nessa noite, o Senhor está escutando agora o seu clamor, a sua súplica. Deixe o poder de Deus agir em seu favor. Cante comigo mais uma vez.
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pedir que nessa noite tudo aquilo que você traz no seu coração seja visto por Deus. Sua súplica, o seu clamor, esse grito da sua alma e do seu coração, que seja agora atendido, escutado por Deus. Eu te peço, Senhor, agora sobre a vida desse meu irmão, dessa minha irmã, o cumprimento das tuas promessas. Cumpre, Senhor. Tu és o Deus de pactos, o Deus de promessas. Cumpre agora, Senhor, na vida desse meu irmão, dessa minha irmã, todas as suas promessas. Que esse coração agora seja confortado. Que esse coração agora seja revestido da tua graça, do teu amor e da tua bondade. Nós te pedimos, Senhor, derrama agora uma graça especial sobre a vida desse meu irmão, dessa minha irmã, sobre essa família, sobre essa casa, sobre esse leito de hospital, Senhor. Sim, quantas TVs ligadas agora, celulares ligados em leitos de hospitais. Visita agora, tu que és o médico dos médicos, visita, cura, liberta, restaura. Principalmente, Senhor, destrói todo medo que se acomodou no nosso coração. Que a fé prevaleça, que a confiança em ti prevaleça. Porque não há outro Deus, não há outro Deus mais poderoso.

0: Ó Eterno, vê quantos inimigos brotam como erva daninha. Um enxame deles me cerca, gritando insultos.
1: Nenhuma ajuda de Deus vem para ele.
0: Mas tu, ó Eterno, me proteges por todos os lados. Firmas os meus pés, ergues minha cabeça. Com todas as minhas forças, eu grito ao Eterno por socorro, e sua resposta troveja no Monte Santo. Eu me deito e durmo. Depois, levanto-me, descansado e confiante. Não sinto medo diante dos milhares que me hostilizam, que me atacam de todos os lados. Levanta-te, ó Eterno. Ajuda-me, meu Deus. Bate no rosto dessa gente, primeiro numa face, depois na outra. Acerta bem nos dentes deles. A ajuda certa vem do Eterno. Sua bênção cobre seu povo. Salmo 4. Quando eu chamar, responde-me. Deus, fica do meu lado.
2: Senhor,
0: quando eu estive
2: convosco,
0: em dificuldade, tu me acolheste. Agora que estou encrencado de novo, atende-me. Ouve-me. Ó escória da humanidade, até quando vou aguentar suas asneiras? Por quanto tempo vão correr atrás de mentiras? Por quanto tempo vão correr atrás da ilusão? Vejam isto. Vejam o que é ser escolhido pelo Eterno. Ele me ouve no instante em que chamo por ele. Reclamem se quiserem, mas sem agressões. Calem a boca e deixem o coração falar. Apresentem seu caso diante de Deus e aguardem a decisão dele. Porque estão todos sempre querendo mais, mais, mais. Dizem, mais, mais. Deus, Deus me dá além da conta, alegria sem igual num dia comum. Mais do que eles conseguem nos seus surtos consumistas. No fim do dia, estou pronto para o sono profundo. Porque tu, ó Eterno, puseste minha vida em ordem.

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1: 8:57.
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3: 9 horas.
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Senhor esteja convosco, Ele está no meio de nós. Proclamação do Evangelho de Jesus Cristo segundo São Mateus. Glória a vós, Senhor. Os fariseus se reuniram quando souberam que Jesus tinha reduzido ao silêncio os saduceus. Um deles, doutor da lei, querendo pegar Jesus em contradição, disse-lhe: Mestre, qual é o maior de todos os mandamentos? Jesus respondeu: Amarás o Senhor teu Deus de todo o teu coração, de toda a tua alma, com todo o teu espírito. Esse é o primeiro mandamento. O segundo é semelhante a esse: Amarás o teu próximo como a ti mesmo. Palavra da salvação. Glória a vós, Senhor. Filhos queridos, povo amado de Deus, o Evangelho de hoje nos coloca de forma muito clara, muito objetiva, o que é que Deus nos pede? Amor. Amor a Deus, mas não é qualquer amor, é um amor verdadeiro, amor autêntico, amor sincero, amor incondicional. E também ao próximo, porque o amor ao próximo se reflete no amor a Deus, e o amor a Deus naturalmente se reflete no amor ao próximo. As duas coisas estão juntas. Não há quem possa amar a Deus se não consegue amar quem está do teu lado. O que nos cabe hoje é: ensina-nos a amar, Senhor. Ensina-nos a amar, porque quem nos amou primeiro fostes vós, Senhor. Quem nos amou primeiro fostes vós. Senhor, tira esse coração de pedra, esse coração insensível. Senhor Jesus, faze-me compreender profundamente as exigências do amor. Um amor a Deus e um amor ao próximo. Que isso seja essencial na minha vida. Por amor, só por amor. Então amemos. Senhor Deus, bem sabemos do teu amor para conosco. Bem sabemos que o teu amor é imenso. E é por isso que pedimos, como fruto do teu amor, abençoai a água. Como fruto do teu amor, fortalecei a fé dos que estão em dúvida. Como fruto do teu amor, tocai nos corações mais insensíveis. Abençoai, santificai, abençoai todos os objetos, abençoai, Senhor, santificai e traga unção, Senhor, em nome do Pai, do Filho e do Espírito Santo. Amém.

0: reze comigo a oração que o próprio Senhor nos ensinou. Em nome do Pai, do Filho e do Espírito Santo. Amém. Pai nosso, que estais no céu, santificado seja o vosso nome. Venha a nós o vosso reino. Seja feita a vossa vontade, assim na terra como no céu. O pão nosso de cada dia nos dai hoje. Perdoai-nos das nossas ofensas, assim como nós perdoamos a quem nos tem ofendido. E não nos deixeis cair em tentação, mas livrai-nos do mal. Amém. Ave Maria, cheia de graça, o Senhor é convosco. Bendita sois vós entre as mulheres, e bendito é o fruto do vosso ventre, Jesus. Santa Maria, Mãe de Deus, rogai por nós, pecadores, agora e na hora de nossa morte. Amém. Ave Maria, cheia de graça, o Senhor é convosco. Bendita sois vós entre as mulheres, e bendito é o fruto do vosso ventre, Jesus. Santa Maria, Mãe de Deus, rogai por nós, pecadores, agora e na hora de nossa morte. Amém. Ave Maria, cheia de graça, o Senhor é convosco. Bendita sois vós entre as mulheres, e bendito é o fruto do vosso ventre, Jesus. Santa Maria, Mãe de Deus, rogai por nós, pecadores, agora e na hora de nossa morte. Amém.
1: Glória ao Pai, ao Filho e ao Espírito Santo, como era no princípio, agora e sempre. Amém. E que a bênção de Deus, pelos méritos das santas chagas, recaia sobre você em nome do Pai, do Filho, do Espírito Santo. Amém.

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Escolha o amor no lugar do mal. E isso quer dizer que você estará escolhendo a saúde no lugar da doença, porque decidiu mudar o seu comportamento. Então, que boa orientação, né, para iniciarmos o nosso programa de hoje. Hoje é dia 21 de agosto de 2026, sexta-feira. Graças a Deus viemos todos os dias, né? E estamos aqui para encerrar a semana e eu convido você para ficar com a gente até as 10 horas para pequenas reflexões, mais músicas para encerrarmos então. E é claro, não desliga o rádio não, tem programação o dia todo na Luas FM. Mas seja bem-vindo à nossa companhia e nós vamos já iniciar então com uma música e depois algumas pequenas mensagens. Vamos ouvir Com Amor e Uma Canção, 9 horas e 33 minutos.

Quando nos deixamos abater pelas crises, quando perdemos a confiança em nós mesmos e em Deus, deixamos de ser filhos da luz para andar nas trevas, pois perdemos a conexão com aquela usina divina que nos abastece. Digamos para nós mesmos: eu assumo minha condição de filho da luz e passo a viver como tal. Minha luz espanta as trevas, minha luz mostra os caminhos que devo percorrer. Minha luz é minha força, minha cura e minha libertação. E quem anda como filho da luz não teme a escuridão. José Carlos de Lucas. Então, essa mensagem aí pra gente, né? A gente ficar firme sempre, sermos filhos, né, da luz. Vós sois luzes, disse Jesus. E a gente às vezes esquece disso, mergulha numa tristeza, mergulha assim numa escuridão íntima, com pensamentos negativos, com os medos. Então vamos sempre lembrar: somos filhos da luz. Então vamos fazer a nossa luz brilhar, né? Com bons pensamentos, com boas ações, né? Com alegria, né? A gente precisa, a gente tem essa necessidade de nos libertarmos, de pelo menos afastarmos por alguns momentos da tristeza, né? Das angústias, porque como Jesus disse também: no mundo tereis aflições. Então a gente já é ciente disso, que de repente aparece um desafio, aparece algo que nós não gostamos, mas lembrarmos que somos filhos da luz, que a nossa luz tem a capacidade de brilhar. Então vamos sempre mudar de sintonia quando a gente vê que a gente está sendo aborrecida, que a gente está entrando numa tristeza. Então vamos acender esse paviozinho, né? O interruptor, apertar o interruptor da nossa luz para que ela se acenda. Como? Mudando a sintonia, com bons pensamentos. Liga o rádio, ouça uma música, né? Fala com alguém. Mas a gente não deve nos entregarmos às tristezas, né? Deixar sempre a alegria sobressair nos nossos dias. E é isso aí. E vamos ouvir agora Em Busca da Paz, que é uma musiquinha também bem gostosa de ouvir.

Estamos de volta com o nosso programa Luas FM, 9 horas e 43 minutos. Tudo que semeamos, cedo ou tarde, teremos que colher. Nossa vida é um plantio. Então, escolhemos as sementes com sabedoria. Então, as sementes nossas, as nossas sementes que nós estamos semeando. É paz? É semente de paz, de luz, de amor, de bom coração, de caridade? Ou estamos semeando, as nossas sementes estão sendo de rancor, de raiva, de sentimentos ruins, de desejo de vingança? Então vamos, né? Vamos ter a sabedoria, vamos colocar a nossa sabedoria em evidência, né? Para que a gente faça uma boa semeadura, para termos uma boa colheita. Ninguém entra no reino dos céus se deveis um ceitil, disse Jesus. Então são com os bons sentimentos que nós vamos quitando as nossas dívidas, né? Com boas ações, com boas atitudes, né? Fora da caridade não há salvação. Então não é a igreja, não é a religião, não é o padre, não é o pastor, não é o evangélico, não são os espíritas, não é a sua religião, a nossa religião que vai nos salvar. Não é indo ao nosso templo de oração assiduamente, lendo, estudando o Evangelho de Jesus, que nós vamos estar salvos. Nós vamos estar salvos ou nós vamos até o Pai pelas nossas obras. Então pensemos sempre nisso, né?

Lembrando que o fracasso não significa uma derrota final. Ele, o fracasso, apenas sinaliza que, no momento, não deu certo, por não termos feito do jeito que era preciso fazer para alcançar o êxito esperado. Mas quem fracassou uma vez está muito mais preparado para a vitória do que aquele que nunca tentou. Porque a vitória pertence não àqueles que nunca erraram, mas àqueles que nunca desistiram, apesar dos erros que certamente experimentaram. Bem, bem sábia nessas palavras que nos orientam. Quantas vezes a gente tenta algo, não deu certo, a gente já desiste, já sofre, né? Não quer mais saber daquilo, já procura outro caminho, outra situação, mas não, né? Vamos sempre refletir, não deu certo hoje, não deu certo assim, nós vamos ter oportunidades, né? E agir diferente, fazer diferente, e sim podemos ter um bom resultado, que às vezes a gente perde por não acreditar em nós, não acreditar numa nova chance. E vamos ouvir Amigo Sol.

Diante de quaisquer ocorrências, paremos de culpar os outros e examinemos em nós mesmos as causas que nos levaram aos problemas de agora. Eles refletem as escolhas que fizemos e os padrões mentais que estamos indevidamente sustentando em nosso prejuízo. Parar de culpar os outros é assumir o poder de resolvermos os nossos próprios problemas. E isso talvez seja a grande libertação que estejamos precisando em nossa vida. Libertamo-nos dos outros e assumirmos a responsabilidade por nós. É tão bom a gente dirigir a terceiros, né, aquilo que é nosso e a gente sabe que não, que é nosso, mas a gente quer escapar. Muitas vezes a gente terceiriza uma situação nossa a alguém, né, porque nós não queremos a culpa. Então, né, a mensagem nos orienta que a gente tem a necessidade de nos avaliarmos na nossa postura em qualquer situações inadequadas, indevidas, situações que não foram boas. Então, não de imediato já culpar alguém, né? Vamos primeiro nos analisar, fazer uma viagem íntima em nós mesmos. Talvez a gente descubra que a culpa é nossa, não a quem nós estamos dirigindo a culpa, né? Muitas vezes a gente terceiriza algo que é nosso, né? Pra gente, porque lá no nosso íntimo nós não queremos assumir, mas um momento ou outro a nossa consciência nos cobra. Então vamos já analisar a nossa consciência em qualquer situação que devemos ter uma, tomar uma decisão, fazer uma escolha, ou algo que não deu certo, ou qualquer coisa que nos descontenta. Vamos avaliar primeiro. Culpa alguém? Alguém foi o culpado? Ou os erros estão em mim mesmo? Difícil, né? A gente nunca quer ser o culpado. A gente quer sempre acreditar que a gente age certo, que a gente não tem erros, que a gente não digo perfeito, porque ninguém é, todos nós temos essa consciência de que ninguém é perfeito, né? Mas a gente procura acreditar que a gente tem mais conhecimento do que terceiros. Então não vamos nos vangloriar na nossa postura, né? A humildade cabe em todas as situações. A verdade, a humildade cabe em todas as situações. Então, não vamos esquecer disso, hein? E vamos ouvir Segura nas Mãos de Deus.

Chegamos ao final do nosso último programa. Minha gratidão, meu sincero agradecimento a todos vocês que nos acompanharam durante toda a semana. Que Deus te abençoe, te cuide, te ilumine, te dê sabedoria espiritual. Que você tenha um ótimo final de semana. E se Deus permitir, na segunda-feira a gente inicia uma nova semana. Né, Luiz Henrique? Um abraço carinhoso, fique com Deus. E que Ele seja sempre, né, o nosso escudo, que Jesus seja sempre a nossa melhor companhia.

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8: Provérbios, capítulo 21. A boa liderança é um riacho controlado pelo Eterno. Ele o direciona para o lado que escolher. Nós avaliamos nossos atos pelas aparências, mas o Eterno examina nossos motivos. Viver com pureza diante de Deus e tratar o próximo com justiça dizem mais ao Eterno que um ato religioso. A arrogância e o orgulho, marcas inconfundíveis dos perversos, são pecados e ponto final. O planejamento cuidadoso dá a você a dianteira na longa corrida. A pressa e a correria deixam você para trás. Você pode chegar ao topo com mentiras e trapaças, mas receberá apenas ilusão e a sua promoção será a morte. Os perversos são enterrados vivos com seus ganhos ilícitos, porque eles se recusaram a usá-los para ajudar os outros. Motivos confusos transformam a vida num emaranhado. Os motivos puros levam você pelo caminho direito. Melhor é viver sozinho numa cabana caindo aos pedaços que morar numa mansão com uma esposa resmungona. A alma do perverso tem prazer na confusão. Ele não sente nada pelos amigos e vizinhos. O insensato só aprende do jeito mais difícil. Mas os sábios aprendem muito escutando. Quem é fiel verá que Deus faz justiça por meio dos perversos. O mal que eles planejaram será desfeito. Se você rejeitar o clamor do pobre, também seus clamores não serão respondidos. O presente dado de forma discreta acalma a pessoa irritada. O presente sincero ameniza o temperamento difícil. Os justos festejam quando a justiça triunfa, mas para quem trabalha para o mal, esse é um dia triste. Quem se desvia do que é correto acabará se reunindo com os mortos. Você é viciado em tudo que dá prazer? Que vida vazia! A busca do prazer nunca é satisfeita. O mal planejado contra um justo voltará para o perverso. De fato, o acertará em cheio como um bumerangue. Melhor é viver numa tenda no deserto que com uma esposa irritada e resmungona. As coisas valiosas estão seguras na casa do sábio. Os insensatos acabam com tudo. Quem sai caçando o que é justo e bom, encontra a própria vida. E que vida! Mesmo uma cidade bem defendida, cheia de soldados, desmoronará diante da sabedoria do sábio. Vigie suas palavras e controle a língua. Você salvará você mesmo de muita desgraça. Você conhece os nomes insolente, sem vergonha, blasfemo, todos de pavio curto e descontrolados. O preguiçoso acaba morrendo de fome, porque não tem coragem de se levantar para trabalhar. Os pecadores estão sempre desejando o que não têm. Mas quem é fiel a Deus está sempre ajudando quem precisa. O ato religioso dos perversos é inaceitável. Pior ainda é quando praticam querendo vantagens. O testemunho mentiroso não é convincente, mas quem fala a verdade é respeitado. Os inescrupulosos vivem fingindo. As pessoas honestas estão seguras de seus passos. Nenhum plano, nenhuma maquinação, nenhuma invenção jamais vencerão o Eterno. Faça sempre o melhor. Prepare-se para o pior. Então, confie no Eterno e você alcançará a vitória.
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2: Luas FM informa a hora certa.
3: 10:30.
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11: Luas FM e a hora certa.
12: 10:51.
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0: FM informa a hora certa.
1: 11:09.
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9: 11:30.
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0: Olá, amigos ouvintes de todo o estado do Paraná. Uma boa sexta-feira a todos. Estamos aqui falando direto dos estúdios da Farcom, a Federação das Rádios Comunitárias do Estado do Paraná. Eu sou Darlan Martins e apresento a partir de agora o programa Fala Paraná, o programa da família paranaense. Junto comigo estão Magno Pinelli e Adriele de Oliveira. Olá, Magno, seja bem-vindo ao nosso programa desta sexta-feira.
10: Olá, Darlan e Adriele. Olá, ouvintes do programa Fala Paraná. Hoje é dia 21 de agosto. Vamos então com a previsão do tempo para o nosso estado. Uma massa de ar frio avança pelo sul do Brasil. No Paraná, o amanhecer será gelado, com temperaturas mínimas abaixo dos 10 graus, podendo atingir cerca de 5 graus nos municípios próximos à divisa com Santa Catarina. No decorrer do dia, o tempo permanece estável, com presença marcante de sol. Curitiba tem hoje mínima de 10, máxima 19 graus. Apucarana, mínima de 10, máxima 19 graus. Toledo tem mínima 10, máxima 20 graus. União da Vitória, mínima de 8, máxima 20 graus. Estamos chegando novamente para apresentar este programa da Farcom, em parceria com as rádios comunitárias do estado do Paraná.
0: Olá, Adriele, seja bem-vinda ao nosso Fala Paraná de hoje. Vamos saudar nossos amigos paranaenses que nos ouvem através de uma das nossas mais de 150 rádios parceiras da Farcom.
11: Olá, Darlan e Magno, olá, ouvintes do Fala Paraná. Hoje vamos mandar um abraço especial para os nossos amigos de Nova Santa Rosa, que nos ouvem pela Santa Rosa FM, de Ouro Verde do Oeste, que nos ouvem pela Verde Oeste FM, de Palmas, que nos ouvem pela Guaribas FM, de Palmeira, que nos ouvem pela Cruzeiro do Sul FM, e de Palmital, que nos ouvem pela Palmital FM.
0: Muito bem, Adriele, o nosso carinho a todos os nossos amigos ouvintes, em especial das cidades que você acabou de citar. Vamos então abrir os nossos trabalhos, trazendo as principais manchetes do dia.
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10: Principais jornais do estado trazem hoje as seguintes manchetes. Pela Gazeta do Povo, médica de UTI pediátrica é denunciada pela morte de 6 crianças no Paraná.
11: Ainda no plano estadual, o jornal Folha de Londrina traz hoje: alerta sonoro em celulares será testado em Arapongas nesta sexta-feira.
10: Encerrando o giro das manchetes estaduais, temos o portal G1. Acidente com 23 mortos no Paraná. Gripe de criança fez família que esperava viagem a 3 anos desistir e escapar de tragédia no dia do aniversário do filho. Câmara de Curitiba aprova cassação do mandato de Lorenz Nogueira, investigado por rachadinha.
0: Estas são as manchetes das notícias de hoje, dos principais jornais e sites do estado. E a seguir, fique conosco, pois está no ar o programa Fala Paraná.
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0: Muito bem, estamos de volta com o Fala Paraná. Para iniciarmos os nossos giros de notícias pelas mais diversas regiões do nosso estado, através das nossas rádios parceiras da Farcom. Vamos então para o primeiro giro de hoje. Magno, por onde vamos começar a nossa viagem pelo Paraná?
10: Darlan, neste primeiro giro de notícias desta sexta-feira, vamos até a região metropolitana de Curitiba. Estamos na linha com a repórter Cléo Andrade, da Rádio Pinhais FM de Pinhais. Olá, Cléo. O que você traz de notícias desta região para nossos ouvintes do programa Fala Paraná?
14: Olá, ouvintes do programa Fala Paraná. No próximo dia 22 de agosto, Pinhais será palco de um evento que une esportes, solidariedade e inclusão. A terceira corrida Amigos da PAI Pinhais. A programação começa às 17 horas com a estreia da primeira corrida Kids, apoiada pela Itaipu Binacional, trazendo incentivo ao esporte e diversão para as crianças. Logo depois, às 19 horas, acontece a largada da corrida principal, reunindo atletas, famílias e empresas em uma grande mobilização comunitária. Mais do que um evento esportivo, a corrida tem caráter social. Toda a renda das inscrições será destinada à PAI Pinhais, instituição que atende cerca de 150 pessoas com deficiência intelectual e múltipla, oferecendo serviços nas áreas de educação, saúde e assistência social. A largada será na rua Fábio Rogério Bertoli Arnes, seguindo pela Avenida Ayrton Senna da Silva e demais ruas da região. A Secretaria Municipal de Segurança e Trânsito, CSET, informa que haverá bloqueios viários nos dois sentidos das vias do percurso, entre as 19 e 22 horas. Pinhais corre pela inclusão numa noite de esporte, alegria e solidariedade. E é fundamental que a comunidade esteja presente e participe. Cada atleta, cada família e cada apoiador fortalece não apenas a corrida, mas também o compromisso coletivo com a cidadania e a inclusão. Anote na agenda para não esquecer. Dia 22 de agosto, corrida Kids às 17 horas e corrida Amigos da PAI às 19 horas. Cléo Andrade da Rádio Pinhais FM para os ouvintes do programa Fala Paraná.
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0: Vocês ouviram então o primeiro giro de notícias regionais do programa de hoje, trazido por uma das nossas rádios parceiras. Já vamos direto com mais informações exclusivas, agora de outra região do estado. Adriele, conte pra gente para onde vamos e qual repórter está na linha aguardando para participar conosco.
11: Darlan, vamos agora até a região centro-oeste do estado. Estamos na linha com o repórter Mário César, da Rádio Liberdade FM de Roncador. Olá, Mário. O que você traz de notícias dessa região para os nossos ouvintes do programa Fala Paraná?
15: Olá, ouvintes do Fala Paraná. TRE caça prefeito de Moreira Salles. O Tribunal Regional Eleitoral caçou na última quarta-feira o mandato do prefeito de Moreira Salles, Luiz Volpato. Também caçou o vice-prefeito Rafael Pastel. Motivo: compra de votos. Em primeira instância, eles tinham sido absolvidos por falta de provas, mas no tribunal houve condenação por 5-2. Prefeito e vice poderão recorrer da decisão. O Tribunal Regional Eleitoral também manteve a cassação da vereadora Priscila Albano, a mais votada no município. A acusação é a mesma, compra de votos. Ela já tinha sido cassada em primeira instância, mas entrou com recurso e se manteve no mandato. Com informação para o programa Fala Paraná, da Central de Jornalismo da Rádio Liberdade FM de Roncador, repórter Mário César.
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0: Amigos paranaenses, vocês ouviram o nosso segundo giro de notícias regionais pelas rádios parceiras da Farcom. Fique ligado porque daqui a pouco teremos uma nova rodada.
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0: Para você que nos ouve em cada canto deste maravilhoso estado do Paraná, através da rádio comunitária e da sua cidade, é sempre um prazer estar aqui contigo. E agora vamos trazer informação e conhecimento com o nosso quadro temático de hoje. Magno, conte pra gente quem estará conosco e qual o tema do quadro do dia.
10: Darlan, o nosso quadro temático de hoje é com Simone Maria Tavarnaro Pereira, que irá abordar o tema Estatuto do Paciente. Vamos conferir.
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10: Vocês ouviram o nosso quadro MP Responde com Simone Maria Tavarnaro Pereira, que hoje tratou do tema Estatuto do Paciente.
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0: Já estamos de volta e para você que está nos ouvindo aí pela rádio comunitária da sua cidade, e fazemos um convite especial. Participe conosco dos próximos programas Fala Paraná, com sugestões de notícias e informações. E como fazer isso? Muito fácil. Envie uma mensagem para o nosso WhatsApp, DDD 41 98437 1253. Vamos de informação? Vamos chamar então mais um giro de notícias pelo Paraná.
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0: No nosso programa de hoje já tivemos a participação de rádios de algumas regiões do nosso estado. E agora teremos mais notícias exclusivas para você, amigo ouvinte. Adriele, apresente aos nossos amigos qual repórter está pronto na linha para trazer mais um giro.
11: Darlan, vamos agora até a região sudoeste do estado. Estamos na linha com o repórter Valdir Vargas, da Rádio Cidade FM de Enéas Marques. Olá, Valdir. O que você traz de notícias dessa região para os nossos ouvintes do programa Fala Paraná?
20: Alô, ouvintes, amigos do programa Fala Paraná. Hoje vamos falar de eleições 2026 e o Paraná terá mais de 1000 candidatos na disputa por cargos estaduais e federais. O Paraná terá 8 candidatos ao governo do estado, 9 concorrentes ao Senado e centenas de nomes na disputa por vagas na Câmara dos Deputados e também na Assembleia Legislativa. As eleições gerais de 2026 movimentam o cenário político do Paraná. Com o encerramento do prazo para o registro das candidaturas, a Justiça Eleitoral contabilizou 1.063 pedidos de registro no estado para os cargos de governador, senador, deputado federal e deputado estadual. O Paraná possui atualmente 8.609.026 eleitores aptos a votar, tornando-se pela primeira vez o quinto maior colégio eleitoral do Brasil. Na corrida pelo Palácio Iguaçu, 8 candidatos tiveram pedidos de registro apresentados para disputar o cargo de governador. Também foram registrados 8 candidatos a vice-governador. A eleição será decidida em primeiro turno no dia 4 de outubro e, caso nenhum candidato alcance a maioria necessária, o segundo turno está marcado para 25 de outubro. Gerais Marques, Rádio Cidade FM 104.9, repórter Valdir Vargas.
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21: Você ouviu mais informações exclusivas do Sistema Farcom, o maior sistema de comunicação do rádio paranaense. E já vamos direto para outro ponto do estado, saber o que é destaque por lá. Magno, e agora, para onde vamos? E quem vai participar conosco, trazendo mais um giro de notícias?
22: Darlan, vamos agora até a região dos Campos Gerais do Paraná. Estamos na linha com o repórter Assir Moscaleschi, da Rádio Porto FM, de Porto Amazonas. Olá, Assir, o que você traz de notícias desta região para nossos ouvintes do programa Fala Paraná?
23: Alô, amigos do programa Fala Paraná. A educação de Porto Amazonas tem mais um grande motivo para comemorar. Todos os 11 municípios jurisdicionados ao Núcleo Regional de Educação de Ponta Grossa, do qual Porto Amazonas faz parte, bateram a meta para 2025 do ICA, o Índice Criança Alfabetizada. Resultado obtido através da avaliação Prova Paraná Mais. Alcançamos o índice de 91% das crianças alfabetizadas ao final do segundo ano do ensino fundamental. Um resultado que demonstra o compromisso, a dedicação e o trabalho conjunto de toda a nossa rede de ensino. A consultora pedagógica do programa Aprende Brasil, Lucinéia de Castro, fala sobre esta conquista.
24: Esse resultado, ele vem desde a educação infantil. Então, quando a gente fala de professor, eu tô falando do professor lá do berçário, da criança pequena, até o quinto ano. E quando ela chega no segundo, que ela foi bem trabalhada, o trabalho foi muito bem desenvolvido com as habilidades, ela consegue alcançar um destaque. E hoje a gente diz que o município, ele se destacou, porque hoje ele teria que chegar a 2030 com a nota 8. E nós temos um município que chegou com 9.1 e nós estamos em 2026.
23: Esse índice mostra que estamos avançando com responsabilidade, compromisso e qualidade. Dos estúdios da Rádio Porto FM, para o programa Fala Paraná, Assir Moscaleschi.
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21: Voltamos com o nosso Fala Paraná e sem perder tempo, vamos conversar com outra região do estado, saber as notícias de lá. Adriele, quem está na linha para trazer o nosso último giro do programa de hoje?
11: Darlan, no último giro de hoje, vamos até a região metropolitana de Curitiba. Estamos na linha com a repórter Bianca Caroline, da rádio Piem FM de Piem. Olá, Bianca. O que você traz de notícias dessa região para os nossos ouvintes do programa Fala Paraná?
2: Olá, ouvintes do programa Fala Paraná. A Defesa Civil de Piem está ampliando sua rede de voluntários para fortalecer a atuação do município em situações de emergência e desastres. A participação da comunidade, de acordo com a administração municipal, é fundamental para ajudar no atendimento à população quando necessário. Os voluntários podem colaborar em diferentes atividades, como montagem, carregamento e distribuição de materiais, apoio logístico, ações de resposta e assistência, além de participar de capacitações oferecidas pela Defesa Civil. Podem se cadastrar pessoas físicas e jurídicas que tenham interesse e disponibilidade para colaborar voluntariamente. O cadastro é realizado pelo Sistema da Coordenadoria Estadual da Defesa Civil do Paraná por meio do Cadastro Geral de Voluntários. Para mais informações, os interessados podem entrar em contato com a Defesa Civil de Piem pelo WhatsApp 41 99750 0184. Da Piem FM para o Fala Paraná, repórter Bianca Caroline.
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21: Muito bem, vocês ouviram o nosso último giro de notícias regionais do programa de hoje, pelas rádios parceiras da Farcom. Agora vamos entrar em contato com a nossa correspondente em Curitiba, a jornalista Vanessa Ricardo, que traz notícias de hoje da capital do Paraná.
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21: Olá, Vanessa, seja muito bem-vinda. O que você tem aí da capital para os nossos ouvintes do programa Fala Paraná?
4: Olá, Darlan. Olá a todos os nossos ouvintes. 5 crianças ficaram feridas em um acidente envolvendo um ônibus escolar e um caminhão carregado com toras de madeira na região do Bocaiúva do Sul, na região metropolitana de Curitiba. A batida foi frontal e aconteceu na comunidade rural de Passa 20. Equipes do SAMU e da Polícia Rodoviária Federal atenderam a ocorrência. Segundo a PRF, as 5 crianças tiveram ferimentos leves. Já o motorista do caminhão ficou gravemente ferido. Ele foi socorrido e levado de helicóptero para o Hospital do Trabalhador, em Curitiba. O vereador Lorenz Nogueira, do PP, teve o mandato cassado pela Câmara Municipal de Curitiba ontem, quinta-feira. Dos 32 vereadores presentes na sessão especial, 30 votaram pela cassação. A decisão ocorreu após o parlamentar responder a um processo de quebra de decoro relacionado à suspeita de prática de rachadinha. Lorenz também é réu na justiça em um processo por concusão. A investigação do Ministério Público aponta que ele teria recebido R$ 5.600 em dinheiro de uma servidora. O caso veio à tona durante a operação Deja Vu do GAECO. Com a cassação, a vaga será ocupada pelo suplente Luciano Carvalho, também do PP. Começou ontem, quinta-feira, uma nova etapa da construção do viaduto Curitiba-Pinhais, que liga a Avenida Vítor Ferreira do Amaral à rodovia João Leopoldo Jacomel. A obra, Darlan, faz parte do lote 4 do novo Inter 2. E nesta primeira fase, 2 dos 5 vãos do viaduto recebem cerca de 400 metros cúbicos de concreto, o que equivale a aproximadamente 50 caminhões betoneira. Depois da consolidação das vigas, serão executadas as camadas que vão formar o pavimento da estrutura. Segundo a prefeitura, os trabalhos devem continuar nos próximos dias sem grande impacto no trânsito. Haverá apenas bloqueios pontuais para a movimentação de equipamentos. Os motoristas devem reduzir a velocidade e ficar atentos ao passar pelo trecho em obras. Outras 2 etapas de concretagem testagem estão previstas para acontecer até o fim de agosto e o final de setembro. Quando concluído, o viaduto terá 155 metros de comprimento, mais de 25 metros de largura e 3 faixas de rolamento em cada sentido. Os pet shops de Curitiba que utilizarem câmera de monitoramento poderão receber o selo pet seguro. A medida está prevista em uma lei municipal que entrou em vigor no dia 1º de agosto. Para receber o selo, o estabelecimento precisa instalar câmeras com ampla cobertura nas áreas onde os animais ficam hospedados, além dos espaços de banho e tosa. As imagens devem ser armazenadas por pelo menos 10 dias. Em caso de denúncia de maus tratos, o material precisa ser disponibilizado para a Secretaria Municipal do Meio Ambiente. O selo terá validade mínima de 2 anos e poderá ser renovado. A lei, Darlan, não obriga os pet shops a instalar o sistema de monitoramento. A proposta é incentivar a adoção das câmeras como uma medida de segurança e proteção dos animais. Serviços de abordagem e acolhimento a pessoas em situação de rua serão reforçados aqui em Curitiba a partir de hoje, principalmente durante as noites e a madrugada. A medida, Darlan, faz parte da Operação Inverno e foi adotada por causa de previsão de temperaturas abaixo dos 10 graus na capital nos próximos dias. Quase 20 equipes da Fundação de Ação Social vão atuar nas ruas das 6 da tarde a 1 hora da manhã. 10 equipes estarão na regional matriz e demais serão distribuídas pelas outras regiões da cidade. Fora desse horário, o atendimento continua 24 horas por dia por meio da Central de Encaminhamento Social com apoio do CREAS. A população também pode fazer uma solicitação de atendimento para pessoas em situação de rua pelo telefone 156 da Prefeitura. As obras de contenção de encostas em 3 pontos da BR-277 no litoral do estado foram concluídas. Os trabalhos foram realizados pela concessionária EPR Litoral Pioneiro, após quedas de barreira registradas na região em 2025. O objetivo é aumentar a segurança e reduzir os riscos de novos deslizamentos. Também foram instalados sistemas de drenagem e equipamentos para acompanhar a estabilidade da encosta. O diretor executivo da concessionária, Felipe Neves, falou como foram realizados os trabalhos.
5: Aqui no Caíbe 43, a IPR Litoral Pioneiro está fazendo a entrega da estabilização do talude aqui na Serra do Mar. Nesse local foram realizados mais 660 grampos. Então a solução adotada aqui foi solo grampeado, drenagem superficial e DHPs, que são drenos horizontais profundos. Foram mais de 27 DHPs nessa região aqui. Além do Caíbe 43, a IPR Litoral Pioneiro está fazendo a entrega de mais 2 obras, 2 estabilizações de encosta, no KM 13 e no KM 14. No KM 14, a solução empregada foi o solo grampeado e no KM 13, concreto projetado.
4: Por hoje é só, Darlan. Um bom final de semana a todos e eu volto na segunda-feira com mais notícias de Curitiba e região.
21: Obrigado, Vanessa, que falou direto de Curitiba, trazendo as notícias do dia da capital do Paraná.
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22: É isso aí, encerramos mais uma edição do programa Fala Paraná, agradecendo de forma especial a você, ouvinte, pela sintonia neste horário, aí na sua rádio comunitária, que para nós é um sinal de prestígio pela sua audiência.
11: Obrigada aos ouvintes do nosso Fala Paraná, um programa feito com muito carinho para vocês, através da união e parceria de mais de 150 rádios comunitárias espalhadas pelo estado.
21: Agradeço a você, Adriele, ao Magno e ao nosso editor Márcio pelos trabalhos de hoje e a todos aqueles que colaboraram para a realização deste programa, transmitido para todo o estado, através das nossas rádios parceiras filiadas à Farcom, Federação das Rádios Comunitárias do Paraná. E lembrando que segunda-feira estaremos de volta, no mesmo horário, aqui na sua rádio comunitária. Obrigado a todos pelo carinho da sua audiência e fiquem com Deus.
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0: xadrez. Oh, eterno, vê quantos inimigos brotam como erva daninha. Um enxame deles me cerca, gritando insultos.
1: Nenhuma ajuda de Deus vem para ele.
0: Mas tu, ó Eterno, me proteges por todos os lados. Firmas os meus pés, ergues minha cabeça. Com todas as minhas forças, eu grito ao Eterno por socorro, e sua resposta troveja no Monte Santo. Eu me deito e durmo. Depois, levanto-me, descansado e confiante. Não sinto medo diante dos milhares que me hostilizam, que me atacam de todos os lados. Levanta-te, ó Eterno. Ajuda-me, meu Deus. Bate no rosto dessa gente, primeiro numa face, depois na outra. Acerta bem nos dentes deles. A ajuda certa vem do Eterno. Sua bênção cobre seu povo.
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2: Salmo 8. Eterno, majestoso Senhor, teu nome é famoso em toda a terra. Crianças de peito murmuram refrões a teu respeito. Crianças de colo cantam canções em voz alta, abafando a fala dos inimigos e silenciando a conversa fiada dos ateus. Quando contemplo os teus céus, escuros e imensos, tua joia celeste feita à mão, lua e estrelas incrustadas no devido lugar, olho para mim e me pergunto: por que te importas conosco? Por que olhas uma segunda vez para nós? Ainda assim, por pouco deixamos de ser deuses, esplendorosos como a luz matinal do Éden. Tu nos encarregaste de cuidar do mundo feito por tuas mãos. Repetiste para nós a incumbência do Gênesis. Fizeste-nos senhores das ovelhas e do gado, até mesmo dos animais selvagens, dos pássaros nos ares, dos peixes nas águas, das baleias cantando nas profundezas do oceano. Ó Eterno, majestoso Senhor, teu nome ecoa por todo o mundo.
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0: 17. Ó Eterno, ouve enquanto apresento a minha causa, a mais honesta oração que já ouviste. Mostra ao mundo que sou inocente. Em teu coração, sabes que sou. Examina-me por dentro e por fora. Faz-me uma visita surpresa no meio da noite e verás que sou aquilo que digo ser. Minhas palavras não mentem. Não estou tentando impor meu jeito do jeito que o mundo faz. Estou tentando seguir teu jeito, o jeito da tua palavra. Estou seguindo tuas pegadas, um passo de cada vez. E não desisto. Chamo por ti, ó Deus, porque tenho certeza de resposta. Então, responde-me. Ouve com atenção. Grafita os muros com a tua graça. Acolhe teus filhos apavorados que fogem dos valentões da vizinhança e correm para ti. Mantém teu olhar sobre mim. Esconde-me debaixo das tuas asas aconchegantes, dos perversos que querem me pegar, dos inimigos mortais que se aproximam. O coração deles é duro como pedra e o bafo quente como vapor. Estão atrás de mim, quase me tocando os calcanhares, determinados a me derrubar, leões dispostos a me despedaçar, leões fortes à espreita para o bote. Levanta-te, ó Eterno, pega os desprevenidos e arrasa com eles. Usa tua espada, livra-me de suas garras. Usa tuas mãos e esgana-os, essa gente que não consegue pensar além do hoje. Gostaria de vê-los com a barriga inchada de fome. Do capim que semearam, colheram e assaram para fazer pão. Que haja porção dobrada para os filhos e cascas para os bebês roerem. Enquanto a mim, planejo contemplar-te olho no olho. Quando eu me levantar, eu te verei por inteiro e viverei o céu na terra.
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0: Chegamos ao final de mais um programa Cristo é a Resposta. Amanhã estaremos de volta nesse mesmo horário.
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7: Provérbios, capítulo 21. A boa liderança é um riacho controlado pelo Eterno. Ele o direciona para o lado que escolher. Nós avaliamos nossos atos pelas aparências, mas o Eterno examina nossos motivos. Viver com pureza diante de Deus e tratar o próximo com justiça dizem mais ao Eterno que um ato religioso. A arrogância e o orgulho, marcas inconfundíveis dos perversos, são pecados e ponto final. O planejamento cuidadoso dá a você a dianteira na longa corrida. A pressa e a correria deixam você para trás. Você pode chegar ao topo com mentiras e trapaças, mas receberá apenas ilusão e a sua promoção será a morte. Os perversos são enterrados vivos com seus ganhos ilícitos, porque eles se recusaram a usá-los para ajudar os outros. Motivos confusos transformam a vida num emaranhado. Os motivos puros levam você pelo caminho direito. Melhor é viver sozinho numa cabana caindo aos pedaços que morar numa mansão com uma esposa resmungona. A alma do perverso tem prazer na confusão. Ele não sente nada pelos amigos e vizinhos. O insensato só aprende do jeito mais difícil. Mas os sábios aprendem muito escutando. Quem é fiel verá que Deus faz justiça por meio dos perversos. O mal que eles planejaram será desfeito. Se você rejeitar o clamor do pobre, também seus clamores não serão respondidos. O presente dado de forma discreta acalma a pessoa irritada. O presente sincero ameniza o temperamento difícil. Os justos festejam quando a justiça triunfa. Mas para quem trabalha para o mal, esse é um dia triste. Quem se desvia do que é correto acabará se reunindo com os mortos. Você é viciado em tudo que dá prazer? Que vida vazia! A busca do prazer nunca é satisfeita. O mal planejado contra um justo voltará para o perverso. De fato, o acertará em cheio como um bumerangue. Melhor é viver numa tenda no deserto que com uma esposa irritada e resmungona. As coisas valiosas estão seguras na casa do sábio. Os insensatos acabam com tudo. Quem sai caçando o que é justo e bom, encontra a própria vida. E que vida! Mesmo uma cidade bem defendida, cheia de soldados, desmoronará diante da sabedoria do sábio. Vigie suas palavras e controle a língua. Você salvará você mesmo de muita desgraça. Você conhece os nomes insolente, sem vergonha, blasfemo, todos de pavio curto e descontrolados. O preguiçoso acaba morrendo de fome, porque não tem coragem de se levantar para trabalhar. Os pecadores estão sempre desejando o que não têm, mas quem é fiel a Deus está sempre ajudando quem precisa. O ato religioso dos perversos é inaceitável. Pior ainda é quando o praticam querendo vantagens. O testemunho mentiroso não é convincente, mas quem fala a verdade é respeitado. Os inescrupulosos vivem fingindo. As pessoas honestas estão seguras de seus passos. Nenhum plano, nenhuma maquinação, nenhuma invenção jamais vencerão o eterno. Faça sempre o melhor. Prepare-se para o pior. Então, confie no eterno e você alcançará a vitória.
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1: 13 horas e 12 minutos em 1º de maio. Alô, ouvintes, boa tarde. Estamos iniciando aqui pela Luas FM mais uma edição do programa de negócios. Programa de negócios levado ao ar todos os dias, de segunda a sexta, das 13 às 14 horas, aqui na Luas FM. Levando para você dicas de bons negócios, serviço de utilidade pública, música, informação e muito mais. Uma boa tarde para você, meu ouvinte. Boa tarde, minha ouvinte. Criançada, um forte abraço. Estamos chegando, hein? Chegando aí para mais um programa de negócios no seu rádio. Ou, quem sabe, aí no seu computador. 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Pela luasfm.com, nosso endereço na internet. Aonde você estiver, em qualquer parte, no Brasil ou no mundo, você ouve som da rádio, som legal, hein? E também participa da nossa programação. 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E hoje é sexta-feira, de novo. Sextou, hein? Hoje é dia 21 de agosto de 2026. Estamos vivendo o inverno brasileiro, inverno com cara de verão, hein? Isso, e a temperatura agora, nesse momento, lá fora, 21 graus centígrados.

0: curioso.
1: Agora 13 horas e 15 minutos, sexta-feira, mais um final de semana. E eu desejo para você, sua família e seus amigos um excelente e abençoado final de semana a todos. Olha, um abraço especial aí para todos nossos amigos e ouvintes. Pessoal que tá ligado com a gente todos os dias, né? Você que acompanha a nossa programação aqui, ó, Luas FM, 87.9, a rádio de 1º de maio. Grande abraço lá pro meu amigo Mariano, lá no Jardim São José. Boa tarde, Mariano. Um abraço para o Mariano, para a esposa, dona Josefa, e todos seus familiares. Também ligadinho com a gente, meu amigo Zé Maguinho. Zé Maguinho, ele é primo do Mariano, né? E irmão da nossa ouvinte de muito tempo, né? A Vilaine. A Vilaine que ouve a gente lá no conjunto Alfredo Simeonato, no Risato, lá na saída para Sertanópolis. Grande abraço, Zé Maguinho. Vilaine, boa tarde. Um abraço para os filhos da Vilaine, né? Meu amigo Jean, o Jonatas, o Janderson e também a Jaqueline. A Jaqueline tá longe, mas com certeza pertinho aí do coração da mamãe, né, Vilaine? Também um abraço lá para o Valdemar, a Silvia, a Zilda, são irmãos, né, da Vilaine, e são filhos aí do meu saudoso, querido amigo, seu Valdemar. Também um abraço especial para dona Maria José, a mamãe da Vilaine, mamãe da Silvia, da Zilda, do Valdemar e do Zé Maguinho, sempre acompanhando a gente, né, dona Maria? Ali na rua 4. Boa tarde, dona Maria. Também ligadinho com a gente, meu amigo, o Miúdo, conhece ele? É, o Miúdo. A gente já se viu hoje, né, Miudinho? Então, um abraço lá para o Leandro, que é o Miúdo, né? E ele que é esposo da Bina. Isso, a Bina, que é neta do seu Valdemar, né? Sim, o neto, o sobrinho. Eu sei que é parente. Ela também faz parte dessa família, né, Bina? E também a Bel, né? Ela também faz parte da família aí. Lá na rua 32, ligado com a gente também. Obrigado, viu, gente? Olha aí, a dona Lourdes Cacheiro tá na escuta, né, dona Lourdes? Lá na rua 7, acompanhando a gente também. Meu amigo Admilson Cabeleireiro, lá no salão do Admilson, desde cedo acompanhando a gente aqui, né, Admilson? Isso, ele chega de manhãzinha, aí, ó, ainda ele chega lá e no salão, né? E já coloca lá o pino do rádio na tomada e já tá ouvindo lá a Luas FM, ouve aí um bom pedaço do programa do Marcos Garcia, no pé do eito. Só modão, né, Edmilson? Da FM, ouve aí um bom pedaço do programa do Marcos Garcia, no pé do eito. Só modão, né?

0: 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Falei um grande abraço também lá para a nossa colega de trabalho que vai estar aqui daqui a pouco, né? A Jéssica Caroline, a partir das 14h, ela apresenta aqui na Luas FM o Só Toca Top, hein? 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E você pode participar, hein? Pelo nosso WhatsApp 991001026. Manda para cá o seu zap, peça a sua música e a Jéssica vai lhe atender com muito carinho. Um abraço para Jéssica Caroline, também para a mãe dela, né, a Creuzinha, que estão ouvindo a gente lá no Jardim São Paulo. Boa tarde.
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0: que é. Olha aí, um grande abraço lá para a Fátima, lá no Moranguela. Fátima tá na escuta aí, né, Fátima? Boa tarde. Um abraço especial. Fátima não perde um programa nosso. Olha, ouvinte assídua de toda a nossa programação. Obrigado, Fátima. E olha que faz tempo, né, Fátima? Então, um abraço para Fátima, para o meu amigo Buiu, esposo dela e toda a família.
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0: Olha, também quero mandar um abraço para o Edson Felipe e a esposa Márcia, que estão sempre acompanhando a gente também. Obrigado, viu, gente? Meu amigo Edson Felipe. É mais um amigo que eu ganhei, né, rapaz? Foi bom a gente se conhecer, que a gente, nós nos tornamos amigos, com certeza. Tá bom, Edson? Um abraço, hein, Edson Felipe e a esposa Márcia e toda a família. Olha quem tá ligadinho com a gente também, meu amigo Valdir Gonçalves Dias, o Valdizinho Pedreiro, o Valdizinho lá da Pitada da Chefe. Boa tarde, Valdir. O Valdir acompanha a Luas FM também a partir das 5 da manhã. Ele tá no pitoco do rádio, conforme diz o Marcos Garcia, acompanhando o terço de Jesus das Santas Chagas. 5 da manhã com o padre Reginaldo Manzotti. E na sequência tem aí o programa No Pé do Eito com o Marcos Garcia, aqueles modão sertanejo raiz que você ouvia aí antigamente e não ouve mais nas outras rádios. Aqui você ouve no programa No Pé do Eito com o Marcos Garcia. Bateu aquela saudade daquelas músicas antigas? Então, a partir das 5h30 da manhã, o Marcos Garcia tem o programa No Pé do Eito, que vai com você até as 8, hein? Um abraço também para a mãe do Valdir, né? A dona Ana, que tá sempre acompanhando a gente lá na Rua 5. Ô, dona Ana, foi bom saber, viu? Muito obrigado aí pelo carinho da audiência da senhora também. Olha, lá no Moranguelo, também acompanhando a gente, a dona Maria Bissa, né, dona Maria? Boa tarde.
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0: Olha, o seu Ailton das Caçambas Santa Cruz, ele tá na escuta também, né, seu Ailton? Boa tarde. Tá lá ouvindo a gente lá na Rua 3. E um abraço para ele, também para o Rodrigo, né, o Rodrigão, que tá aí dando uma força para ele na voleia, né? Isso, aí na caçamba. Um abraço, Rodrigão. E um abraço para as meninas, né? A Giovana e a Lorena, que são as netas, né? Do seu Ailton. E estão aqui em 1º de maio, né? E lá em São Paulo, os familiares dele, a esposa, a dona Helena, os filhos, a Daniela e o Anderson. E também o meu amigo Dino. Dino é a esposa da Daniela. E Tá lá na escuta, né?

Dino, obrigado, hein, rapaz. Um abraço pra você. E o Dino, que é... O Dino e a Dani são os pais da Giovanna e da Lorena. E, ó, também lá em Sampa, né, a Lívia, essa menininha aí, encantadora, que é a filhinha do Anderson. E um abraço também pro Rafinha, Júlia, Tainá, Fabiana, Isabela, o pessoal do grupo Loucos por Jet. Ei, final de semana sempre tem algum evento aí com o grupo Loucos por Jet. Pensa num grupo organizado, viu? É, só participa quem estiver documentado, quem estiver uniformizado, senão tá fora, é verdade. Parabéns aí pela organização, tá bom? E um abraço pro Jairão. Alô, Jairão, boa tarde. O Jairão canta muito, hein? É, não é que ele canta a noite inteira, que ele canta muito, não, é que ele canta bem mesmo, né? Eu não sei por que que ele não vai lá tomar o dinheiro do rato. Isso, Jairão, vai pra lá, rapaz. Você vai lá na segunda, lá no 10 ou 1000, é, todo mundo vai dar 1000. São 5 jurados? Então é 5, é verdade. Corre pra lá. A dona Helena tá aqui no zap aqui, deixa eu ver o que ela tá falando pra nós aqui. Já almoçou, dona Helena? Já, né? Então, um abraço lá pra ela. Ela tá falando aqui, ó. Boa tarde, Ney, por aqui tudo bem? Graças a Deus. Estamos agradecendo você por lembrar da gente sempre. Dona Helena, amigos a gente não esquece nunca, tá bom? É verdade. Ó, ela tá falando aqui, ó, domingão tem churrasco na beira da represa. Com o grupo, né, Loucos por Jet. Os loucos já estão na área. Aí, é isso mesmo, dona Helena, tem que aproveitar a vida enquanto se pode, né? Porque o dia de amanhã ninguém sabe. Eu sei porque amanhã vai ser dia 22, né? Só isso que eu sei. Mas o que vai acontecer comigo amanhã também não sei. Então a gente tem que aproveitar mesmo. E é um prazer participar dessa família aí, porque, segundo eles falam pra mim, eu já faço parte da família. Que bom, hein? Um grande abraço aí pra todos vocês, viu? Eita! Olha aí, quero mandar um abraço também lá pro meu amigo Edson Manuel Esteves. É o manezinho da escola, lembra dele? Perguntar pra mim, por que você fala que é manezinho da escola? É manel da escola, porque eles eram representantes da escola aqui em 1º de maio e região, né? Eles eram distribuidores da escola. Então ficou aí, manezinho da escola. E ele trabalhava no escritório, né? Então um abraço, viu, meu amigo Edson Manuel Esteves, o manezinho da escola, a esposa dona Sônia, e olha, são embaixadores da Luas FM. Pensa numas pessoas que gostam da Luas FM, divulga a Luas FM aí pro Brasil inteiro, né? Eles estão sempre percorrendo aí o Brasil, de norte a sul e nordeste também, né? E sempre estão ligados, acompanhando a gente, divulgando a Luas FM também aí pro exterior, né? Tava lá no Canadá na época da Copa do Mundo, aí ouvindo a Luas FM, mandou mensagem aqui. Um abraço, viu, meus amigos Edson, Manuel Esteves e a dona Sônia, e também os netos, né? O Arthur e a Alice, que estão lá na Bahia. 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

0: Falei que quero mandar um abraço especial também lá pra minha sobrinhada lá em Londrina, né? Tá todo mundo ouvindo a gente. Alô, Daniken, boa tarde, minha querida sobrinha. Lá na pequena Londres, é onde ela reside, né? O condomínio lá próximo ao aeroporto. Pequena Londres. Um abraço, ô Daniken, um abraço pra você, pro Renan. E também pra Eloane. E pra Yasmin. E o João Vitor. João Vitor tá em Sertanópolis, né? Então um abraço para todos vocês. Também o Rômulo Casanova, meu sobrinho, tá por lá também, ele e o Antônio, né? E um abraço também para Letícia Casanova, minha sobrinha. Alô, Japa. Um abraço. Ela fala, o tio, por que fala que eu sou Japa? É por causa do zoinho puxado. É, mas nada contra também, é um privilégio lá de Japa, viu? Com certeza. Eu tenho grandes amigos que são japoneses. Japoneses não, descendentes. Tem japoneses também que são meus amigos, lógico. Então, nada a ver, né? Nada contra, viu? Com certeza. Então, um abraço, viu, Letícia? Para você, para o Ederson, a Yane e também o Tavinho. O Tavinho tá esperto, hein? Meu pai do céu. Ele apronta cada um, né, Lê? Ele enroscou debaixo do bercinho dele. Ai, meu pai do céu. Ah, mas é isso aí, ó. Ele tá com 8 meses agora, é hora de bagunçar mesmo. Então tá bom. E um abraço também lá pra minha querida Malu lá em Londrina. Ela tá na escuta, né, Malu? Boa tarde. Um abraço pra você. Também pra sua irmã e todos os seus familiares. Malu, uma boa tarde. Falei com a sua irmã ontem, tá? Isso, grande abraço aí e que Deus esteja cuidando da sua vida, da sua saúde, tá bom? Segura na mão de Deus e vai, viu? Minha querida Malu, lá em Londrina. Vamos de música, deixa eu ver aqui. Hoje é sexta-feira, viu, Pi? Isso, chegou o que você esperava, né? Você tava esperando sexta-feira, não tava? Então é hoje. Hoje é sexta-feira de novo, meu povo. Amanhã é sábado. Eita! Então tá aí, ó. Vamos que vamos. Olha a hora, conferindo aí a hora certa. Que horas são, viu?
1: Luas FM e a hora certa. 1:32. 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
0: Olha aí, colocando muita ternura no seu rádio. Recorda aí, ó. Amor, I love you. É o sucesso inesquecível da Marisa Monte.

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0: 13h56. Boa tarde. Só sei que se come na mesa de pão. Programa de negócios aqui na Luas FM. Chegando aí no seu finalzinho, hein? Hoje é sexta-feira, sextou, hein? Dia 21 de agosto de 2026. Hoje tem Feira da Lua lá no Lago, né? Lá no Jardim São Paulo. A partir das 5 da tarde, Feira da Lua lá no Jardim São Paulo, lá no Lago.
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0: Utilidade pública da sua Rádio Luas FM. Atenção, precise com urgência da doação de uma geladeira usada para conservação de medicamentos. É o seguinte, é uma senhora, né? Ela não tem geladeira e ela precisa de uma geladeira para manter os medicamentos. São vários medicamentos que ela usa e ela tem que ser mantida em refrigeração. É uma senhora de mais de 70 anos. E o fogão dela, para você ter uma ideia, é um fogãozinho de duas bocas. Então, nós estamos pedindo aí, se você tiver, né, uma geladeira usada, puder fazer a sua doação, ou qualquer outro utensílio aí que possa ser útil para ela, e você puder doar, entre em contato aí no telefone 991-632-643. Falar com a Silvia. Ou aqui na Luas FM, fala comigo e a gente dá um jeito de entrar em contato com ela. Tá certo? Que Deus abençoe muito a todos que colaboraram. Olha o telefone do Hospital Municipal de 1º de Maio. 991-385295. Tomara que você não precise, né? Mas se precisar aí do Hospital Municipal de 1º de Maio, o telefone é 991-385295. Telefone do Hospital Municipal de 1º de Maio. 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Agora são 13h59. Ponto final neste programa de hoje. Chegamos ao final de mais uma edição do programa de negócios. Querendo Deus ele adquirir, volta na segunda-feira, a partir das 13h com você. Eu volto ainda hoje, se Deus quiser, às 17h, com o programa Viola Caipira. E espero contar com a sua audiência. Mas não sai daqui agora não, hein? Tá chegando aqui o melhor da tarde para você na Luas FM. O Só Toca Top com a Jéssica Caroline. Ela fica com você até às 16h, hein? Com a melhor música sertaneja universitária, sertaneja romântica, né? Sabe, aqueles modão apaixonado. Tudo isso pra você no Só Toca Top com a Jéssica Caroline, que começa agora, hein? Às 14h. E você pode participar do Só Toca Top pelo nosso WhatsApp 991001026. Manda pra cá o seu zap, peça a sua música, manda o seu recado e a Jéssica vai lhe atender com muito carinho. Um abraço a todos, fiquem com Deus. Com ele, tô indo embora. Tchau, gente, boa tarde e até logo mais, se Deus quiser.
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1: Alô, meu povo primaense! Estamos chegando com o programa Só Toca Top, ao vivão pra você, de segunda a sexta-feira, das 14 horas às 16 horas. Locutora e comunicadora Jéssica Caroline, trazendo um programa incrível com repertório inédito dos grandes sucessos do sertanejo, os maiores lançamentos do momento, aqueles hits que estão bombando nas paradas musicais, além de trazer para você as melhores e últimas notícias do mundo artístico. E você pode participar através do nosso WhatsApp 43 99100 1026. E a previsão do tempo para hoje, em 1º de maio, Paraná, indica um dia de sol com algumas nuvens, e a temperatura varia entre a mínima de 14 graus Celsius que tivemos na manhã e a máxima de 26 graus Celsius que vai atingir hoje à tarde. Já o final de semana aqui em 1º de maio será de tempo firme, ensolarado e sem chuva. As temperaturas sobem gradativamente durante o dia, mas as madrugadas e o início das manhãs seguem um pouco frio. Se você planeja alguma atividade ao ar livre na represa ou na cidade, o período da tarde será ideal. E que a sua sexta-feira seja iluminada pelas bênçãos de Deus, repletas de alegrias e conquistas. Um bom fim de semana de paz, amor e muitas alegrias para

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2: e cerca de 40% das músicas lançadas em julho usarão inteligência artificial, diz um levantamento.
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levantamento realizado analisou mais de 1 milhão de músicas e apontou que 38% das canções lançadas em julho de 2026 utilizaram algum nível de inteligência artificial. 23% delas foram totalmente geradas por inteligência artificial, enquanto 15% continham elementos de áudio gerado por inteligência artificial, mas passaram por modificações humanas posteriormente. As canções que foram submetidas a um software de detetização de inteligência artificial, apesar destes dados, segundo uma plataforma, 31% dos artistas que tiveram músicas sinalizadas como contendo inteligência artificial afirmam que não utilizaram nenhuma ferramenta generativa em suas produções.

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2: Luan Santana reuniu familiares e amigos em uma festa de gala em São Paulo para celebrar os 19 anos de carreira.

lado da esposa Jade Magalhães, com quem tem a filha Serena. O cantor Luan Santana comemorou a trajetória na música e o sucesso da turnê Registro Histórico. Em seu discurso, Luan Santana destacou que a marca representa não apenas o tempo de estrada, mas também as pessoas, os desafios e as conquistas que fizeram parte de sua caminhada. O evento contou com a presença de convidados famosos e serviu também para celebrar o desempenho da turnê, apontada pelo artista como a maior de um cantor solo brasileiro em 2026.

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E neste incrível começo de programa, quero mandar um abraço para o Admilson do Salão, o Dino e a Sônia do Residencial do Vale, a Vilma Aparecida do Jardim São Paulo, agradecendo vocês pela audiência. E que o dia de vocês seja repleto de tudo que faz feliz, que vocês tenham uma linda sexta-feira e um abençoado final de semana, que seja de afetos, levezas, amor, tranquilidade, sorrisos, harmonia e muita paz. Feliz final de semana! E tá no mundo, Flash! Que Hugo e Guilherme acaba de chegar às plataformas de áudio e abre oficialmente os lançamentos do novo projeto Colecionando Momentos, gravado às margens do Rio Araguaia. A música já vinha chamando a atenção antes mesmo da estreia, com preço circulando e ganhando força nas redes sociais. Agora o público finalmente pode conferir a faixa completa. Enquanto o clipe oficial também chegou ao YouTube, será que vem mais um hit daqueles por aí?

0: Obrigado, Aruanã!
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2: 2:27.
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6: Acabamos de fechar o bloco anterior do Só Toca Top com Meia Noite Meia, da dupla Guilherme Santiago. Depois de tantas músicas de festas, eles tiveram uma carreira respeitável. Precisavam mostrar que, apesar dos novos tempos, que a qualidade seguia ali intacta. E bom como resultado conseguiram facilmente. Foi em 2014, enquanto trabalhavam na produção de um novo DVD, que lançaram repentinamente a canção Meia Noite Meia, dando a sequência na ideia que funcionou muito bem com a canção anterior, Jogado na Rua, Outra Pancada. A produção e composição dessa música ficou de Juliano Matheus e do Thiago Matheus. E a cavalgada do embaixador vem aí, além de um super show na Festa do Peão de Barretos. Gustavo Lima promete agitar ainda mais a cidade com a sua tradicional cavalgada do embaixador.

expectativa é de muita música sertaneja, cavalos e uma verdadeira multidão acompanhando um dos maiores nomes do sertanejo. E aí, você participaria da cavalgada do Gustavo Lima em Barretos?

exclusivo. O motivo do término envolvendo o fim do relacionamento entre Juliano Floss e Marina Sena acaba de ganhar novos capítulos e, segundo informações apuradas, o motivo principal da separação seria o cantor Luiz Lozano, integrante da banda Santa Marta.

grupo que teria chegado a Montes Claros na quarta-feira e acompanhou Marina Sena durante a semana de compromissos. A desconfiança de Juliano teria começado depois que um story publicado por uma terceira pessoa mostrou Marina ao lado de Luiz. O detalhe que teria chamado a atenção, o jeito da cantora ao lado do rapaz. Incomodado com a situação, Juliano teria ligado para Marina questioná-la sobre o vídeo. Foi durante essa conversa que, segundo relatos, os dois discutiram e colocaram um ponto final na relação. Isso aconteceu na quinta-feira. Na sexta, Marina Sena participou do desfile e permaneceu em Montes Claros até domingo à tarde. E uma pessoa distervido Marina no aeroporto de Montes Claros no domingo para embarcar.

Um salve para a Cristiane da Rua 11, a Cesária Rojas, o Mariano e a Dona Josefa do Jardim São José. Obrigada pela companhia diária de vocês e que essa sexta-feira seja inteiramente iluminada e acompanhada pelo amor e proteção de Deus. Que tenhamos um final de semana repleto de paz, carinho e alegrias. E tá chegando para cantar aqui no Só Toca Top, César e Paulinho, que apresentam a sua nova música, Corno Não, uma parceria com Leonardo, que abre os lançamentos do projeto audiovisual Em Alto Mar. Gravado durante o navio Cabaré, a faixa que aposta no humor e na linguagem popular, reunindo três grandes nomes do sertanejo. Corno Não chegou às plataformas digitais nessa sexta-feira, ao lado de outras sete canções que você confere em primeira mão para você aqui no Só Toca Top, os maiores lançamentos do momento na Rádio Luas FM 87,9, a melhor da cidade.

0: gente!
1: É, galera!
0: Gostou dessa moda?
2: Gostei, muito popular, muito boa e tá cheio de corno por aí. Tá cheio de chifrudo por aí, vamos aceitar.
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1: Luas FM e a hora certa.
2: 2:51.

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6: 4 horas. 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
1: Na presença das Santas Chagas de Jesus, convido você e sua família para este momento abençoado na nossa programação. Vamos juntos colocar nas Santas Chagas de Jesus o nosso pedido de oração, a nossa intenção. Prepare o seu ambiente de oração com as fotos, as roupas de família e, de modo particular, lembrando dos enfermos. Traga os nomes por quem vamos interceder e pedir cura e libertação de todos os sofrimentos e dores.
2: Queridos irmãos e irmãs, é sexta-feira. É misericórdia divina durante todo o dia e, de modo particular, nesse momento, no Terço das Santas Chagas, contemplando a misericórdia de Deus estampada nesse ato redentor de Jesus na cruz. Rezemos. Em nome do Pai, e do Filho, e do Espírito Santo. Amém. Creio em Deus Pai Todo-Poderoso, Criador do céu e da terra, e em Jesus Cristo, seu único Filho, nosso Senhor, que foi concebido pelo poder do Espírito Santo, nasceu da Virgem Maria, padeceu sob Pôncio Pilatos, foi crucificado, morto e sepultado, desceu à mansão dos mortos, ressuscitou ao terceiro dia, subiu aos céus, está sentado à direita de Deus Pai Todo-Poderoso, de onde há de vir julgar os vivos e os mortos. Creio no Espírito Santo, na Santa Igreja Católica, na comunhão dos santos, na remissão dos pecados, na ressurreição da carne, na vida eterna. Amém. Ó Jesus, Divino Redentor, tende misericórdia de nós e do mundo inteiro. Deus Santo, Deus Forte, Deus Imortal, tende piedade de nós e do mundo inteiro. Graça, misericórdia, meu Jesus, nos perigos presentes, cobri-nos com vosso preciosíssimo sangue. Pai Eterno, tende misericórdia de nós, pelo sangue de Jesus Cristo, vosso Filho unigênito, tende misericórdia de nós, vos suplicamos. Amém. Neste primeiro mistério do Terço das Santas Chagas, na sexta-feira, contemplamos a tristeza mortal e a agonia de Jesus no Getsêmani. Como fruto desta oração, peçamos por todas as pessoas que sofrem com a depressão, que sejam curadas nas santas chagas de nosso Senhor Jesus Cristo. Rezemos. Eterno Pai, eu vos ofereço as santas chagas de nosso Senhor Jesus Cristo, para curar as de nossas almas.
1: Meu Jesus, perdão e misericórdia.
3: Pelos méritos de vossas santas chagas.
1: Meu Jesus, perdão e misericórdia.
3: Pelos méritos de vossas santas chagas.
1: Meu Jesus, perdão e misericórdia.
3: Pelos méritos de vossas santas chagas.
1: Meu Jesus, perdão e misericórdia.
3: Pelos méritos de vossas santas chagas.
1: Meu Jesus, perdão e misericórdia.
3: Pelos méritos de vossas santas chagas.
1: Meu Jesus, perdão e misericórdia.
3: Pelos méritos de vossas santas chagas.
1: Meu Jesus, perdão e misericórdia.
3: Pelos méritos de vossas santas chagas.
1: Meu Jesus, perdão e misericórdia.
3: Pelos méritos de vossas santas chagas.
1: Meu Jesus, perdão e misericórdia.
3: Pelos méritos de vossas santas chagas.
1: Meu Jesus, perdão e misericórdia.
3: Pelos méritos de vossas santas chagas.
2: Neste segundo mistério do Terço das Santas Chagas, contemplamos Jesus carrega a cruz. Rezemos por todos aqueles que estão carregando a cruz do vício do alcoolismo. Senhor, pelas tuas santas chagas, curai os alcoolistas e curai as famílias que sofrem com o peso do alcoolismo. Eterno Pai, eu vos ofereço as santas chagas de nosso Senhor Jesus Cristo, para curar as de nossas almas.
1: Meu Jesus, perdão e misericórdia.
4: Pelos méritos de vossas santas chagas.
1: Meu Jesus, perdão e misericórdia.
4: Pelos méritos de vossas santas chagas.
1: Meu Jesus, perdão e misericórdia.
4: Pelos méritos de vossas santas chagas.
1: Meu Jesus, perdão e misericórdia.
4: Pelos méritos de vossas santas chagas.
1: Meu Jesus, perdão e misericórdia.
4: Pelos méritos de vossas santas chagas.
1: Meu Jesus, perdão e misericórdia.
4: Pelos méritos de vossas santas chagas.
1: Meu Jesus, perdão e misericórdia.
4: Pelos méritos de vossas santas chagas.
1: Meu Jesus, perdão e misericórdia.
4: Pelos méritos de vossas santas chagas.
1: Meu Jesus, perdão e misericórdia.
4: Pelos méritos de vossas santas chagas.
1: Meu Jesus, perdão e misericórdia.
4: Pelos méritos de vossas santas chagas.
2: No terceiro mistério do terço das santas chagas, contemplamos a crucificação de Jesus. Como fruto desta devoção e desta contemplação e oração, rezemos por todos os presos e seus familiares, amigos, que sofrem com esta situação. Eterno Pai, eu vos ofereço as santas chagas de nosso Senhor Jesus Cristo, para curar as de nossas almas.
1: Meu Jesus, perdão e misericórdia.
3: Pelos méritos de vossas santas chagas.
1: Meu Jesus, perdão e misericórdia.
3: Pelos méritos de vossas santas chagas.
1: Meu Jesus, perdão e misericórdia.

0: méritos de vossas santas chagas.
1: Meu Jesus, perdão e misericórdia.
0: Pelos méritos de vossas santas chagas.
1: Meu Jesus, perdão e misericórdia.
0: Pelos méritos de vossas santas chagas.
2: No quarto mistério do Terço das Santas Chagas, contemplamos Jesus nos dá a sua mãe como nossa mãe. Como fruto desta devoção e oração, vamos pedir por todas as mães, para que, tendo gerado para a vida, gerem para a graça. E por todas as mulheres que desejam o dom da maternidade, rezemos. Eterno Pai, eu vos ofereço as santas chagas de nosso Senhor Jesus Cristo, para curar as de nossas almas.
1: Meu Jesus, perdão e misericórdia.
3: Pelos méritos de vossas santas chagas.
1: Meu Jesus, perdão e misericórdia.
3: Pelos méritos de vossas santas chagas.
1: Meu Jesus, perdão e misericórdia.
3: Pelos méritos de vossas santas chagas.
1: Meu Jesus, perdão e misericórdia.
3: Pelos méritos de vossas santas chagas.
1: Meu Jesus, perdão e misericórdia.
3: Pelos méritos de vossas santas chagas.
1: Meu Jesus, perdão e misericórdia.
3: Pelos méritos de vossas santas chagas.
1: Meu Jesus, perdão e misericórdia.
3: Pelos méritos de vossas santas chagas.
1: Meu Jesus, perdão e misericórdia.
3: Pelos méritos de vossas santas chagas.
1: Meu Jesus, perdão e misericórdia.
3: Pelos méritos de vossas santas chagas.
1: Meu Jesus, perdão e misericórdia.
3: Pelos méritos de vossas santas chagas.
2: Nesse quinto mistério do Terço das Santas Chagas, contemplamos a morte de Jesus na cruz. Como fruto desta devoção, rezemos por todos os que perderam seus entes queridos, que estão vivendo um luto e uma saudade, mas de modo particular pelas mães que perderam seus filhos. Eterno Pai, eu vos ofereço as santas chagas de nosso Senhor Jesus Cristo, para curar as de nossas almas.
1: Meu Jesus, perdão e misericórdia.
0: Pelos méritos de vossas santas chagas.
1: Meu Jesus, perdão e misericórdia.
0: Pelos méritos de vossas santas chagas.
1: Meu Jesus, perdão e misericórdia.
0: Pelos méritos de vossas santas chagas.
1: Meu Jesus, perdão e misericórdia.
0: Pelos méritos de vossas santas chagas.
1: Meu Jesus, perdão e misericórdia.
0: Pelos méritos de vossas santas chagas.
1: Meu Jesus, perdão e misericórdia.
0: Pelos méritos de vossas santas chagas.
1: Meu Jesus, perdão e misericórdia.
0: Pelos méritos de vossas santas chagas.
1: Meu Jesus, perdão e misericórdia.
0: Pelos méritos de vossas santas chagas.
1: Meu Jesus, perdão e misericórdia.
0: Pelos méritos de vossas santas chagas.
1: Meu Jesus, perdão e misericórdia.
0: Pelos méritos de vossas santas chagas.
2: Rezemos três vezes. Eterno Pai, eu vos ofereço as santas chagas de nosso Senhor Jesus Cristo, para curar as de nossas almas. Eterno Pai, eu vos ofereço as santas chagas de nosso Senhor Jesus Cristo, para curar as de nossas almas. Eterno Pai, eu vos ofereço as santas chagas de nosso Senhor Jesus Cristo, para curar as de nossas almas. Amém. Queridos filhos e filhas, tendo rezado o Terço das Santas Chagas, vamos agora fazer a oração de todos os dias, que é a novena das Santas Chagas de nosso Senhor Jesus Cristo. Rezemos. Por suas santas chagas, suas chagas gloriosas, o Cristo Senhor me proteja e me guarde. Senhor Jesus, foste levado na cruz para que por vossas santas chagas sejam curadas as de nossas almas. Eu vos louvo e agradeço pelo vosso ato redentor. Carregaste em vosso próprio corpo os meus pecados e de toda a humanidade. Nas vossas santas chagas, coloco minhas intenções, minhas preocupações, ansiedades e angústias, minhas enfermidades físicas e psíquicas, meus sofrimentos, dores, alegrias e necessidades. Em vossas santas chagas, Senhor,

coloco minha família. Envolvei, Senhor, a mim e meus familiares, protegendo-nos do mal. Coloque a sua intenção. Senhor, ao mostrar vossas santas chagas gloriosas a Tomé e o mandando tocar em vosso lado aberto, o curaste da incredulidade. Eu vos peço, Senhor, permita-me refugiar em vossas santas chagas e, por mérito desses sinais de vosso amor, curai a minha falta de fé. Ó Jesus, pelos méritos de vossa paixão, morte e ressurreição, dai-me a graça de viver os frutos da nossa redenção. Amém. Fique conosco, depois do intervalo, vamos refletir, escutar e rezar o Evangelho do dia. 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Eu espero por vocês. 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
1: Acabamos de rezar o terço das Santas Chagas na hora da misericórdia. E confiantes na graça de cura e libertação de todos os sofrimentos e dores, que todos os dias nós temos o nosso encontro marcado aqui na nossa programação. Padre Reginaldo Manzotti, eu, Geison e todos nós juntos somos a família Evangelizar é Preciso, intercessores das Santas Chagas. Escutemos palavras de salvação com o Padre Reginaldo Manzotti.

0: filhos queridos, povo amado de Deus, é sexta-feira. Sempre lembramos o coração ferido de amor de Jesus por nós. Sagrado coração de Jesus, fazei o nosso coração semelhante ao vosso, e o terço das Santas Chagas que acabamos de rezar nos remete a esse coração de onde saiu e sai rios de misericórdia. Escute esse testemunho, por favor.
1: Oi, padre.
0: Oi.
1: Eu sou a filha mais velha de 6 irmãos e ajudei a criar o caçula, o nosso Jô da família. Tinha serviço bom, um salário bom, carro, uma vida econômica relativamente boa, e se envolveu com as amizades, com pessoas que não é gente, envolveu com droga, com magias, pornografia, muita coisa errada. Seu corpo cobriu de lepra e também contaminando a sua alma. E assim, nesse vale de lágrimas, de novena em novena, depois de uma conversa franca com meu pai e com ele, em meio às lágrimas de minha mãe, quando papai falou para ele que só existe dois espíritos, o de Deus e do demônio. Do demônio dá uns nomes bonitos, mas continua sendo do demônio.
0: Isso.
1: Depois das 24 horas, na presença do Senhor, através TV Evangelizar e no Evangelho, da experiência de Deus, 10 horas da noite e 9 minutos, onde eles levavam aquele paralítico até Jesus numa cama. Naquele dia, padre, eu levei o meu irmão, fé diante de Jesus.
0: Que forte,
1: e
0: lindo.
1: Ele curou, como também perdoou os seus pecados. O Senhor falou assim: você vai gravar o áudio e mandar testemunhando. Tá aí o áudio.
0: Olha aí,
1: porque
0: gente.
1: Porque graça recebida é graça testemunhada. A fé.

0: você me emocionou aqui, viu? Quando você contava, eu lembrei do fato, lembrei da pregação, lembrei dos quatro amigos que levavam o colchão, e você foi a que levou seu irmão. Olha, é emocionante. Que bom que você nos dá esse exemplo, exemplo para todo o Brasil, de uma fé inabalável. Se o programa terminasse agora, teria valido a pena. Deus seja louvado, filha de Deus. Dai-nos, Senhor, a fé inabalável. Dai-nos, Senhor, esta fé inabalável. Amém. Vamos juntos, Bíblia aberta, cartilha de oração.
1: Preciso de uma palavra, de uma palavra boa. Não pode ser qualquer uma.
2: Mas não pode mesmo. Qualquer palavra, não.
3: Preciso de uma palavra.
2: Palavra que oriente.
3: Vida. Preciso de uma palavra e a palavra é de Jesus.
1: Jesus tem palavra santa.
2: É, Jesus tem palavra boa.
1: É quando Jesus me fala.
2: O Senhor esteja convosco, Ele está no meio de nós. Proclamação do Evangelho de Jesus Cristo segundo São Mateus. Glória a vós, Senhor. Os fariseus se reuniram quando souberam que Jesus tinha reduzido ao silêncio os saduceus. Um deles, doutor da lei, querendo pegar Jesus em contradição, disse-lhe: Mestre, qual é o maior de todos os mandamentos? Jesus respondeu: Amarás o Senhor teu Deus de todo o teu coração, de toda a tua alma, com todo o teu espírito. Esse é o primeiro mandamento. O segundo é semelhante a esse: Amarás o teu próximo como a ti mesmo. Palavra da salvação. Glória a vós, Senhor. Filhos queridos, povo amado de Deus, o Evangelho de hoje nos coloca de forma muito clara, muito objetiva, o que é que Deus nos pede? Amor. Amor a Deus, mas não é qualquer amor, é um amor verdadeiro, amor autêntico, amor sincero, amor incondicional. E também ao próximo, porque o amor ao próximo se reflete no amor a Deus, e o amor a Deus naturalmente se reflete no amor ao próximo. As duas coisas estão juntas. Não há quem possa amar a Deus se não consegue amar quem está do teu lado. O que nos cabe hoje, nessa hora da misericórdia, é: ensina-nos a amar, Senhor. Ensina-nos a amar, porque quem nos amou primeiro fostes vós, Senhor. Quem nos amou primeiro fostes vós. Senhor, tira esse coração de pedra, esse coração insensível,

Senhor Jesus, faze-me compreender profundamente as exigências do amor. Um amor a Deus e um amor ao próximo. Que isso seja essencial na minha vida. Por amor, só por amor. Então amemos.

Bem sabemos do teu amor para conosco. Bem sabemos que o teu amor é imenso. E é por isso que pedimos, como fruto do teu amor, abençoai a água. Como fruto do teu amor, fortalecei a fé dos que estão em dúvida. Como fruto do teu amor, tocai nos corações mais insensíveis. Abençoai, santificai, abençoai todos os objetos. Abençoai, Senhor, santificai e traga unção, Senhor, em nome do Pai, do Filho e do Espírito Santo.

Oi, gente, tudo bem? Hoje eu vou cantar uma canção especial para você. Eu fiz essa canção especialmente para você que está passando por momentos de dificuldades. Dificuldades tão sérias que você às vezes perde um pouco a fé. Não perca a tua fé.

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5: Provérbios, capítulo 21. A boa liderança é um riacho controlado pelo Eterno. Ele o direciona para o lado que escolher. Nós avaliamos nossos atos pelas aparências, mas o Eterno examina nossos motivos. Viver com pureza diante de Deus e tratar o próximo com justiça dizem mais ao Eterno que um ato religioso. A arrogância e o orgulho, marcas inconfundíveis dos perversos, são pecados e ponto final. O planejamento cuidadoso dá a você a dianteira na longa corrida. A pressa e a correria deixam você para trás. Você pode chegar ao topo com mentiras e trapaças, mas receberá apenas ilusão e a sua promoção será a morte. Os perversos são enterrados vivos com seus ganhos ilícitos, porque eles se recusaram a usá-los para ajudar os outros. Motivos confusos transformam a vida num emaranhado. Os motivos puros levam você pelo caminho direito. Melhor é viver sozinho numa cabana caindo aos pedaços que morar numa mansão com uma esposa resmungona. A alma do perverso tem prazer na confusão. Ele não sente nada pelos amigos e vizinhos. O insensato só aprende do jeito mais difícil. Mas os sábios aprendem muito escutando. Quem é fiel verá que Deus faz justiça por meio dos perversos. O mal que eles planejaram será desfeito. Se você rejeitar o clamor do pobre, também seus clamores não serão respondidos. O presente dado de forma discreta acalma a pessoa irritada. O presente sincero ameniza o temperamento difícil. Os justos festejam quando a justiça triunfa. Mas para quem trabalha para o mal, esse é um dia triste. Quem se desvia do que é correto acabará se reunindo com os mortos. Você é viciado em tudo que dá prazer? Que vida vazia! A busca do prazer nunca é satisfeita. O mal planejado contra um justo voltará para o perverso. De fato, o acertará em cheio como um bumerangue. Melhor é viver numa tenda no deserto que com uma esposa irritada e resmungona. As coisas valiosas estão seguras na casa do sábio. Os insensatos acabam com tudo. Quem sai caçando o que é justo e bom, encontra a própria vida. E que vida! Mesmo uma cidade bem defendida, cheia de soldados, desmoronará diante da sabedoria do sábio. Vigie suas palavras e controle a língua. Você salvará você mesmo de muita desgraça. Você conhece os nomes insolente, sem vergonha, blasfemo, todos de pavio curto e descontrolados. O preguiçoso acaba morrendo de fome, porque não tem coragem de se levantar para trabalhar. Os pecadores estão sempre desejando o que não têm. Mas quem é fiel a Deus está sempre ajudando quem precisa. O ato religioso dos perversos é inaceitável. Pior ainda é quando praticam querendo vantagens. O testemunho mentiroso não é convincente, mas quem fala a verdade é respeitado. Os inescrupulosos vivem fingindo. As pessoas honestas estão seguras de seus passos. Nenhum plano, nenhuma maquinação, nenhuma invenção jamais vencerão o Eterno. Faça sempre o melhor. Prepare-se para o pior. Então, Confie no Eterno e você alcançará a vitória.
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0: 17 horas e 13 minutos em 1º de maio.
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0: Alô, ouvintes, boa tarde. Estamos iniciando aqui pela Luas FM mais uma edição do programa Viola Caipira. Viola Caipira, levada ao ar todos os dias, de segunda a sexta, das 5 da tarde às 7 horas da noite, aqui na Luas FM, levando para você o melhor da música sertaneja, atendendo seu pedido musical através de cartinha, bilhete, recado, através do nosso WhatsApp 991001026. Uma boa tarde para você, meu ouvinte, boa tarde, minha ouvinte, criançada, um forte abraço. Estamos chegando, hein? Chegando aí para mais um programa Viola Caipira no seu rádio. Ou, quem sabe, aí no seu computador. 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Pela luasfm.com, nosso endereço na internet. 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
0: E hoje é sexta-feira, hein? Sextou, meu povo. Sexta-feira, dia 21 de agosto de 2026. Estamos vivendo o inverno brasileiro com cara de verão, né? Tá calor, hein? Eu acho que deve dar uma esfriada agora, final de semana. Será? Sei lá. E a temperatura nesse momento lá fora, 22 graus centígrados.
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0: Pois é, né? Chegamos aí a mais um final de semana. Hoje é sexta-feira, né? É o dia que você estava esperando, é não? É lógico que é, né? Hoje é sexta, amanhã é sábado e chega aí domingo. Domingo legal. É, no SBT, né? É verdade. Então hoje tem Feira da Lua. Já começou, né? 5h15 já? Pois é, já começou a Feira da Lua lá no Jardim São Paulo, lá no Lago. Com muita coisa boa pra você na Feira da Lua, hein?

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1: Olha aí, serviço de utilidade pública da sua rádio Luas FM. Atenção, precisa-se com urgência da doação de uma geladeira usada. É para conservação de medicamentos de uma senhora, né? Que ela, os medicamentos dela tem que ser mantidos em refrigeração e ela não tem a geladeira. É uma senhora com mais de 70 anos. Para você ter uma ideia, é a única mobília dela. É um fogão de duas bocas, fogãozinho de duas bocas. Então, não tem praticamente nada na casa, né? E se você puder doar aí qualquer utensílio, e, ou uma geladeira usada que você tem aí encostada, às vezes você comprou uma nova, tá, uma encostada aí, mas que esteja funcionando, né? Então, por favor, se puder doar, entre em contato aqui com a Luas FM ou no telefone 991-632-643, sei lá, com a Silvia. 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Atenção para o telefone do Hospital Municipal de 1º de Maio. 991-385-295. Adicione aí na agenda do seu celular esse número, pode lhe ser útil, hein? 991-385-295 é o telefone do Hospital Municipal de 1º de Maio. 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
1: 5 da tarde, mais 17 minutinhos. Olha aí, quero mandar um abraço aí para os nossos amigos e ouvintes, né? O pessoal que tá todos os dias acompanhando a gente, ligado com a gente aqui. Um grande abraço para o meu amigo Mariano, lá no Jardim São José. Mariano, boa tarde. Um abraço lá para ele, para dona José, para a esposa dele e todos os familiares dele lá no Guarujá, né? É a doutora Fátima, o Rafael, né? O esposo da doutora Fátima e o Matias, né? Que é a joinha da família. Alô, Matias. Boa tarde, garoto. Ele tem apenas 3 aninhos de idade. Completou no último sábado, né? E pensa num menino esperto. É o Matias. Matias, boa tarde, hein? Também um abraço especial lá pro Zé Maguinho, que é primo do Mariano, né? É o Zé Maguinho, que é irmão da nossa querida ouvinte de muito tempo, né? A Vilane. A Vilane que ouve a gente lá no Risato, é Alfredo Simeonato, conjunto, né? Conhecido como Risato, lá na saída para Sertanópolis. Dá um abraço lá para a Vilane, né? E também para os filhos, né? O meu amigo Jean, o Jonatas, o Janderson e a Jaqueline, que está longe, mas com certeza pertinho aí do coração da mamãe, né, dona Vilane? Boa tarde. E um abraço também, né? Lá para o Valdemar, que é irmão da Vilane, também a Zilda e a Silvia, irmãs, né, que estão lá no Guarujá, sempre acompanhando a gente também. É, a Zilda passou por aqui, né, Zilda? No mês de maio passou por aqui, veio ela, veio a Bel, e um abraço especial pra Bel também, né? Lá na rua 32, a Bel e a Bina que é a esposa do meu amigo Miúdo, isso, o Miúdo,

Hoje é sexta-feira, né? Sextou, então tem locutor que fica meio perdido aqui. Quero mandar um abraço pra Dona Maria, né? Dona Maria, que é a mamãe da Vilane, mãe do Zé Maguinho, é mãe da Silvia, da Zilda, do Valdemar, né? E a Dona Maria tá sempre ouvindo a gente lá na Rua 4. Boa tarde, Dona Maria. Olha, um grande abraço pra Dona Lourdes Cacheio, tá na escuta aí, né, Dona Lourdes? Boa tarde. É, o pessoal lá do Asilo Lar da Paz também, ó, estão jantando agora, viu? Já é hora da janta. Isso, janta mesmo, pra não deixar esfriar a comida. Tá ventando, né? Então, um abraço pra vocês aí no Asilo Lar da Paz, pros vozinhas, vozinhas aí. Grande abraço pra Dona Zefinha. Alô, Dona Zefinha, boa tarde. Um abraço pra ela também, né? E um abraço para o pessoal lá do Asilo Lar da Paz, o pessoal que cuida aí com tanto carinho dos vozinhos e das vozinhas no Asilo Lar da Paz. Isso para o pessoal lá do Asilo Lar da Paz, o pessoal que cuida aí com tanto carinho dos vozinhos e das

da sua família. Muito obrigado pela audiência, tá bom, meu amigo? Olha aí, um abraço lá pra Admilson, cabeleireiro, né? Admilson tá lá na escuta, conforme diz o Marco Garcia, tá no pitoco do rádio, né, Admilson? Boa tarde. É Admilson desde cedo acompanhando a nossa Lua Zefinha. Obrigado, meu amigo. Um abraço aí pra você, para o seu filho Leonardo, pra toda a família. Um abençoado final de semana pra vocês, tá bom? Nossos amigos aí da Móveis Garcia na escuta também, né? 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Grande abraço também, pessoal, lá da Papelaria do Júlio. Boa tarde, gente. É, ali na Papelaria do Júlio, desde cedo, viu? É, a hora que começa lá o funcionamento do comércio, já estão ligadinhos com a gente aqui, né? E durante todo o dia. Viola caipira. Durante todo o dia acompanhando a nossa programação. Grande abraço para vocês aí, tá bom? Muito obrigado aí ao Milton, a Gabi, a Maria Fernanda, toda essa equipe maravilhosa aí da Papelaria do Júlio. Olha, lá no Moranguela, Fátima. Fátima tá na escuta aí, né, Fátima? Boa tarde. E um abraço especial aí pra Fátima, também para o meu amigo Buiu, o esposo dela, e para toda a família. Ligadinho com a gente lá no Jardim São Paulo, nossa colega de trabalho, a Jéssica Caroline, e também a mãe dela, a Creuzinha. Então, na escuta aí, né? Isso, a Jéssica apresenta Só Toca Top aqui na Luas FM. É de segunda a sexta, das 2 às 4 da tarde. Grande abraço, Jéssica. Bom final de semana para vocês. Uai. Olha, um abraço pro meu amigo Valdir Gonçalves de Vardezinho Pedreiro. Ele é o Vardezinho da Pitada da Chefe. Tá sempre na escuta aí, né, Valdir? Obrigado, viu, rapaz? Obrigado aí pelo carinho da audiência de vocês aí. Valdir, desde 5 da manhã acompanhando a Luas FM. Muito obrigado, hein, Valdir?

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1: Agora 5h24. Eita, ó, nós estivemos fora do ar aí devido a um desacordo aqui. É que a gente trocou uma placa de som aqui e ela não tá assim, não tá indo com a minha cara aqui. É. De vez em quando ela dá um piripaque. Então, ó, você acabar, você sair errado do ar, mas não sai não, que não desliga não, que a gente volta logo. Mas eu acho que não vai voltar, não vai sair mais não, viu? E espero, né? Assim espero. Então, mas tá bom, graças a Deus, né? É pra melhor. Então, deixa aí, tá bom? Não sai daí, não sai daqui não, hein? Luas FM, ó. Aqui é o cantinho mais gostoso do seu rádio. Então fica com nós, uai. Olha, eu quero mandar um abraço especial também. É, lá pro pessoal que tá ouvindo a gente lá no Santa Emília. É, sabe onde que é o sítio Santa Emília? Lá em Cravinhos, vizinha Ribeirão Preto. Sítio Santa Emília, que é de propriedade do seu João Batista, conforme o seu João Batista diz ele, que é primaense de coração da Vila Nova. Grande abraço, seu João! E tá lá o pessoal, né? Tá o doutor José Luiz Mates, Branco e o Tião. Tá o Branco e o Tião. Estão tomando uma geladinha e vai moda pra vocês daqui a pouquinho, tá bom, gente boa? Obrigado pelo carinho da audiência. Seu João, tenham todos aí um abençoado final de semana. Que Deus abençoe muito a sua vida, de todos os seus amigos aí e seus familiares também. Muito obrigado pela audiência. Olha aí também ouvindo a gente, ele está em algum canto do Brasil, né? Eu não sei se ele está aqui em 1º de maio, que eu não vi hoje, mas sempre viajando aí pelo Brasil, aí pela América do Sul e ouvindo a Luas FM, por isso que eu digo, somos embaixadores.

0: Dores da Luas FM. Meu amigo Edson Manuel Esteves e a esposa Dona Sônia. Pra quem não conhece Edson Manuel Esteves, é o manezinho da escola. Isso. É, manezinho da escola porque eles eram distribuidores da escola aqui em 1º de Maio e região. Nosso amigo de muitos e muitos anos e viajando aí pelo Brasil, viaja aí pra Argentina, na Copa do Mundo tava lá no Canadá e então você vê, né? Levando o som da Luas FM, divulgando a gente. Muito obrigado, viu? Por isso que eu falo, embaixadores da Luas FM, né? Muito obrigado, hein? Um abraço também para os netos deles, o Arthur e a Alice lá na Bahia. Bahia, meu Deus do céu, hein? Olha aí o seu Ailton das Caçambas Santa Cruz, ele tá na escuta aí, né, seu Ailton? Boa tarde. Lá na rua 3 ouvindo a gente, ele, o Rodrigão. Alô, Rodrigo, boa tarde. O Rodrigo que tá dando uma força aí pro seu Ailton, nas caçambas, né? É, na boleia, isso. Grande abraço, seu Ailton. E também, né, as meninas, as netas do seu Ailton, a Giovana e a Lorena. Alô, Gi, alô, Lolo. Tudo, alô, Lolo. Tudo certo? Tudo bem. Elas que estão aí dando uma força pro vozão também. Parabéns, viu, Gi? Parabéns, Lolo. E um abraço também pro pessoal, né? Os familiares dele lá em Sampa, ouvindo a gente. A dona Helena, que é a esposa do seu Ailton. Também os filhos da dona Helena e do seu Ailton, a Daniela e o Anderson. O Anderson é o Papai Noel da Barba Preta, isso. E também um abraço pro Dino, Dino 10. Ele não é 10, esse é 1000, rapaz, esse camarada. Ele que é o esposo da Daniela. A Dani e o Dino são os pais da Giovanna e da Lorena. Um abraço também pra Lívia, essa menininha encantadora, né? Que é a filhinha do Anderson. E o Rafinha, Júlia, Tainal, Fabiana, Isabela, pessoal do grupo Lux Projet, que nesse final de semana já estão preparando o churrasco e a pescaria, né? Esse grupo Lux Projet, que é um grupo muito bem organizado, ó, tudo documentado. Se não tiver documentação em ordem, se não tiver uniformizado, não participa. Isso que é organização. Parabéns, viu, moçada? Também um abraço pro Jairão. O Jairão é um grande cantor. Não é que ele é grande cantor só no tamanho, não. É que ele canta muito bem mesmo. Ele canta samba, ele canta música internacional, sertanejo. Rapaz, já falei pra ele, vai lá tomar o dinheiro do rato. É, não vai, né? É, Jairão, um abraço aí pra você em São Paulo, né? Vai lá pegar o dinheiro do rato na segunda-feira, rapaz. Tá certo? Lá em Guarulhos, meu amigo Guga. Alô, Gugão, boa tarde. E a mamãe dele, a dona Cecília, uma senhora encantadora, né? E o filhinho Lucas, já vieram aqui, já tiraram foto comigo aqui. Espero que não tenha estragado o celular deles, né? Com as fotos. É, não é que eu sou feio, né? É que eu sou horrível mesmo. É verdade. Um abraço, viu, meu amigo Guga? Conforme você fala aí nas suas mensagens, ó, que o Papai do Céu proteja todos nós, tá bom, meu amigo? Olha o seu... O seu Walter Martins, lá na Chácara Primavera, tá na escuta aí, né, seu Walter? Que Deus abençoe sempre a sua vida e a sua saúde, tá bom, meu amigo? Grande abraço aí pro seu Walter, pra dona Roseli, o Paulo, a Ivete, o Júnior, a Marta, a Cláudia, o Fabinho, enfim, toda a família. E agora lá em Londrina, meus familiares, é a sobrinha, tem um monte de sobrinho lá, rapaz, dá pra lotar um ônibus e ainda sobra pra uma lotação de van. Rapaz, como esse povo trabalha, viu? Pelo amor de Deus, e tá vindo mais aí, viu? Ai, Jesus. Então um abraço lá pra minha sobrinha Letícia Casanova, é a Letícia Casanova, e o esposo dela, o Ederson, a filha Iane e... O Tavinho, é o Otávio, que é o mais novinho, 8 meses, tá dando um trabalho. Ele entra debaixo do berço, ele quase derruba o carrinho, 8 meses só, viu? Imagina. É, hoje ele tava passeando com o pai dele lá no calçadão, né? Isso, é verdade. Então, um abraço lá pra ele. E também meu sobrinho Rômulo Casanova, que é instrutor lá da Elo Adventure, fazendo rapel, montanhismo, toda aquela doidice toda lá, né? Elo Advento é uma empresa, né, também. É, só opera com segurança e as excursões, os acampamento, rapel, tudo com segurança, né? Se não tiver os equipamentos necessários também, não participa. Aliás, eles têm os equipamentos, né? Mas às vezes a pessoa não quer usar, então não participa, com certeza. Então um abraço, viu, Rômulo? Um abraço lá também pra minha sobrinha Dani Ken Coutinho e toda a família lá na pequena Londres, pertinho do aeroporto, viu? Lá em Londrina. E a minha querida Malu lá em Londrina também na escuta. Malu, boa tarde. Grande abraço pra você, melhoras aí cada dia mais, tá? Que Deus esteja cuidando e protegendo a sua vida e a sua saúde, tá bom, minha querida? E um abraço pra você, pra sua irmã e todos os seus familiares.
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0: Olha, também ouvindo a gente ali na rua 16, a dona Emília, mãe do Cacá. Boa tarde, dona Emília. Um abraço lá pra ela, né? Ela que é a avó do Matheus, avó da Ana Elisa. E ela tá na escuta lá, né, dona Emília? Muito obrigado aí pelo carinho com a gente aqui. Então é o seguinte, vamos de música. Isso, mandando aquele abraço especial mais uma vez pro pessoal que tá lá em no sítio Santa Emília, em Cravinhos, lá vizinha Ribeirão Preto. Seu João Batista tá lá com eles, né? Doutor José Luiz Matheus e o pessoal que tá lá, né? Todos eles, um grande abraço aí pro caseiro também, né? Que tá sempre ligado com a gente. Isso, meu amigo Anderson e toda a família, uma boa tarde pra vocês. E um abraço lá pro Cristian Matheus de Oliveira. Alô, Cristian, boa tarde, rapaz. Vamos de música, ó. Toda a nossa programação e pessoal lá no Santa Emília, lá em Cravinhos também. Então, comendo um espetinho, tomando uma cervejinha, né? É de lei, né, gente? Hoje é sexta-feira, gente. É, então, sextou, né? Sextou, vamos que vamos. Vamos trazer as músicas também aqui, ó. Vamos começar muito bem. Primeiro, vamos saber que horas são, né? Depois, eu vou trazer aqui gente lá de Ribeirão Preto. Seu João acho que não conhece, né, seu João? Eita! O Vinícius vai sempre visitar seu João lá. Então tá aí, ó. Vou trazer aqui meus amigos, nossos amigos, João Bosco e Vinícius, direto de Ribeirão Preto. Modão deles, né? E depois aqui tem mais, tem a Thaíde Alexandre, Mato Grosso Matias, Milho Rico e José, não, Milionário José Rico e João Carreiro e Capataz. Vamos nessa? Então, tá aí, ó. Agora são, que horas são agora? Agora, deixa eu ver aqui, pera aí, calma, dá um tempo. Agora são 17h35 já, né? É, 17h35, rapaz. Vamos lá, enroscou aqui, peraí. Então tá aí, ó. Um grande abraço pra todo o pessoal aí. Grande abraço pros nossos amigos João Bosco e Vinícius. Alô, João Bosco. Alô, Vinícius. Boa tarde.
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0: 17h56, 5h56, boa tarde. Viola Caipira comigo aqui na Luas FM. Olha, vou com você até às 19h. Hoje é sexta-feira, hein? Sextou. Hoje é dia 21 de agosto de 2026. Estamos vivendo aí o inverno brasileiro, mas tá com uma cara de verão, né? Rapaz, olha a temperatura nesse momento lá fora, 21 graus centígrados.
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0: Utilidade pública da sua rádio Luas FM. Atenção, precise com urgência da doação de uma geladeira usada para conservação de medicamentos. Quem tiver e puder doar, por favor, entre em contato no telefone 991-632-643, falar com a Silvia, ou fala comigo aqui na Luas FM. Essa senhora, ela precisa muito dessa geladeira, é uma senhora com mais de 70 anos de idade, ela toma vários medicamentos, tem que ser conservado em refrigeração, e ela não tem a geladeira. Então, e aliás, é a única mobília, né? A última que ela tem na casa dela é um fogãozinho de duas bocas. Então ela precisa muito de doação. Se você tiver aí uma geladeira usada ou qualquer outra mobília aí que tiver que possa doar para ela, entre em contato com a gente aqui, tá bom? Ela precisa muito dessa geladeira para conservação do medicamento dela.
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0: Atenção para o telefone do Hospital Municipal de 1º de Maio, 991-385295. Tomara que você não precisa, né? Mas se precisar do Hospital Municipal de 1º de Maio, anota aí o telefone, 991-385295. Esse é o telefone do Hospital Municipal de 1º de Maio. 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
0: Aí quero mandar mais uma vez um abraço pro meu amigo Edson Felipe e a esposa dele, a Márcia, estão na escuta lá, mandou um alô aqui pra gente. Obrigado, viu, Edson? Grande abraço para vocês aí. Tenha aí um abençoado final de semana, vocês e todas as suas famílias, tá certo? Também quero mandar um abraço pro meu amigo Hamilton César Gomes, lá em Cerquilho. Ele já tá na casa dele, ouvindo a gente. E um abraço, já veio aqui a semana passada me visitar, né? No sábado, ele esteve aqui, e me visitando aqui, ele, o Borracha e o Enzo, o garoto Enzo. É, foi muito bom receber vocês aqui, tá bom, meus amigos? E o Hamilton, ele é irmão do nosso saudoso, querido amigo Zé Luiz Gomes. É aquele gordinho simpático, tava sempre aqui com a gente, né? Aí ele vinha aqui na rádio e depois daqui ele ia ali na loja do Marcos Garcia, bater um papo com o Marcos Garcia. Eles tinham muita história pra contar, os dois, viu? É, eles eram companheiros de trabalho ali na agência do Banco Mercantil de São Paulo, faz tempo isso, hein? E aí, vamos falar que os dois eram velhos, então. É, mas hoje, né, o Zé Luiz está ao lado de Deus, com certeza, olhando aí por todos seus familiares e amigos. Então, um grande abraço aí para o Hamilton César Gomes, a mãe dele, a dona Leonilda, lá em Cerquilho, e também o Marcelo, né? Marcelo que também veio me visitar aqui no começo do ano, né, Marcelo? Veio o Marcelo, a esposa, os filhos, a sogra, todo mundo veio aqui me visitar. Muito obrigado. Então, um grande abraço. Eu quero mandar um abraço também para Dora, né? Que é a esposa do saudoso Zé Luiz. Também veio aqui, passou aqui. Sempre quando ela vem para cá, né? Por causa do pai dela, ela dá uma passada na rádio para visitar a gente. Muito obrigado, viu, Dora? E os nossos amigos que estão lá em Ribeirão Preto na escuta, né? Então, o seu João Batista de Campos, lá da Astec Contabilidade. O seu João, né? Conforme ele fala, ó, primaense de coração da Vila Nova. É, saudade da Vila Nova, viu, seu João? Muita recordação daquela vila lá. infelizmente, né? Hoje está debaixo d'água. Mas é, parece que passa um filme na cabeça da gente. Aí quando eu era molequinho não, tá? Eu já tinha meus 7 anos, por aí, 8 anos, e meu pai era motorista da prefeitura, e aquele tempo, né, levava o pessoal para trabalhar aí na zona rural, nos distritos, e quando ia lá para Vila Nova, eu embarcava junto, passava o dia inteiro lá, né? Aí sempre ficava bem em frente lá o bar do Seu Silvio, Seu Silvio de Campos e da Dona Emília. O Seu Silvio me dava doce para mim comer, aquela sodinha para mim tomar, aquela sodinha na garrafa, furada na tampa. Eita, não esqueço nunca disso, hein? Sem falar da mortadela, né? Mortadela com pão que a gente comia por lá. Eita, é muita saudade. Então, um abraço aí, seu João, pro senhor, todos os seus familiares, né? Seus filhos, o Danilo e o André, a esposa, a Dona Vera, os netos, o Miguel e o Samir, todo o pessoal aí da Astec Contabilidade. E hoje, né? Seu João tá lá no Santa Emília, passando a tarde lá com os amigos, e ele tá lá ouvindo a gente, eles, né, estão lá ouvindo a gente. É o doutor José Luiz Mates, também Natal Branco, o Tião, lá, né, no Santa Emília, o Anderson, que é o caseiro, e todos os familiares, né, todo mundo ouvindo a gente lá, tomando uma cervejinha, comendo um churrasquinho e ouvindo moda sertaneja aqui na Lua da Vinha. Grande abraço pra vocês, ó, e a nossa oração da tarde pra todos vocês aí, tá bom? E eu quero mandar um abraço também lá pro meu amigo Cristian Matheus de Oliveira, da TMK Comunicações, afiliado do seu João Batista, conforme ele fala, meu padrinho João Batista, da TMK Comunicações. Já vieram aqui me visitar também, né? O seu João trouxe ele. E um abraço pro Tony Rizzo, o Cabocrão, também lá de Ribeirão Preto. Seu João, tá na hora de arrastar o Tony Rizzo pra cá, hein? É, tenho certeza, né? Conhecer Pridema, ele vai apaixonar, né? Com certeza. Essa cidade aqui é boa demais, dá conta aí. E um abraço pro pessoal lá no posto do René em Ribeirão Preto. Hoje é sexta-feira, hoje é dia tomar uma geladinha, comer um espetinho, né? Lá, eu vi moda sertaneja da Luas FM lá no posto do René Ribeirão Preto. Tá lá o meu amigo Márcio Bergamasco, o Gaguinho Fenomenal. Hoje ele tá contente. Corinthians ganhou ontem 1-0, goleou, hein, rapaz, 1-0, mas valeu, né, classificou. Caiu uma grana lá no caixa, o caixa tá meio baleado. O caixa do Corinthians tá pior do que meu bolso. No meu bolso não tem nada. E lá no caixa do Corinthians tem nada vezes nada. É verdade. Tá mais feio do que bater na mãe por causa de mistura lá, viu? Então tá bom. E também o Cid e o Bigode estão lá. Esses são os escudeiros do seu João Batista, né, seu João? Grande abraço a todos vocês. E lá no Cid Santa Emília, né? O pessoal tá lá hoje. Seu João, doutor José Luiz, o Branco, o Tião, o Anderson e toda a família. Um abraço especial para vocês aí. E agora eu quero mandar um abraço pro meu amigo, meu colega de juventude, e faz tempo, hein? Ele que é irmão do seu João Batista de Campos, lá em Penápolis, meu amigo José Borges de Campos, José Borges. E meu colega de futsal. Imagina o time de futsal com nós, hein? Era um time que era uma comédia, viu? Era bom, né? Todo mundo dava risada. É, então um grande abraço pro meu amigo Zé Borges, lá em Penápolis, na Flora de Tietê. Zé, um bom e abençoado final de semana pra você e toda a sua família aí, tá bom, meu amigo? O Zé Borges é irmão do seu João Batista. Ele é primaense de coração também, da Vila Nova, só que ele mora lá em Penápolis. Seu João mora a alguns quilômetros de distância lá, né? Seu João mora em Ribeirão Preto. Grande abraço pra vocês aí, essa família querida aí, tá bom, Zé?
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0: 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E um abraço especial também, pessoal, lá em Araraquara, nossos amigos Zé Garcia, a esposa do Zé, a Valéria, a Carminha, irmã do Zé, Gervásio Garcia, Silmar e o André, lá em Araraquara. Em Americana, a Isaura Garcia, que é a irmã do Zé Garcia, o João, a Débora e o Bernardo. São primaenses, né? São os familiares do nosso saudoso, querido amigo, seu João Amazonas. E seu João, né? Cunhado do Zé, da Isaura e da Carminha. Também esposa, né, da nossa saudosa, querida ouvinte, a dona Aparecida Garcia. Hoje, né, os dois estão juntos, com certeza, olhando aí por todos os familiares e amigos. Que Deus os tenha. Então, né, chegou aquele momento especial do nosso programa. Um momento de fé, momento de religiosidade. 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

0: Nessa oração da tarde de hoje, eu peço a Deus por todos os enfermos. Eu peço por aqueles que estão internados nos hospitais, por aqueles que estão nas UTIs, também por todos que estão em tratamento domiciliar. Eu peço em oração especial pela saúde do nosso amigo, ouvinte de todos os dias, seu Ailton, das Caçambas Santa Cruz, e por todos seus familiares que estão aqui, estão lá em São Paulo, ouvindo a gente. Também eu peço em oração especial pela saúde do nosso amigo, ouvinte de todos os dias e que reza com a gente nesse momento, o seu Walter Martins. Também por toda a sua família, Dona Roseli, o Paulo, a Ivete, o Júnior, a Marta, a Cláudio, o Fabinho, enfim, todos os seus familiares. Eu peço também em oração especial pela saúde da nossa querida ouvinte de todos os dias, a Malu, lá em Londrina. Malu, que Deus esteja colocando as mãos sobre a sua vida e a sua saúde. Eu peço por você e por todos os seus familiares. Eu peço também pela minha saúde, um tanto quanto complicada, mas graças a Deus estamos aqui, né? Eu peço por todas as pessoas que rezam com a gente nesse momento, através dos 87.9 Luas FM, aqui por perto. E por você que ouve a gente e reza nesse momento, através da luasfm.com, nosso endereço na internet, ou pelo aplicativo Simple Rádio, aonde você estiver, em qualquer parte, no Brasil ou no mundo. Eu peço por todos os funcionários da Fundição Tiger, pela sua direção, em especial o seu Batista e família, também a família Sazaki, meu amigo André. Que Deus continue sempre abençoando e protegendo esta conceituada empresa, a Fundição Tiger, que graças a Deus veio para 1º de maio. Enfim, eu peço por todos nossos amigos e ouvintes. Que Deus abençoe a todos. Então vamos agora aí para a oração da tarde com o padre Reginaldo Manzotti.
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2: 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Boa tarde, povo de Deus. A tempestade sempre passa. Que a paz do Senhor esteja com você e não tenha medo dos trovões, viu? Depois da tempestade vem a bonança. Mas que cada tempestade que passemos, nós busquemos a maturidade na fé, a firmeza na fé. Vamos pedir nesse sentido, invocando a Trindade, em nome do Pai, do Filho e do Espírito Santo. Amém. Senhor Deus, nos colocamos em prece e em louvor. Começamos te louvando, Senhor, o dia que passou, as horas boas. E te louvamos, Senhor, porque temos a certeza que se algo de desagradável nos aconteceu, não foi pior, porque a tua presença e os anjos da guarda nos protegeram. Te louvamos, Senhor. E te pedimos a graça, Senhor, de valorizar a vida, o corpo, a saúde. Senhor, dai-nos a graça de valorizar este grande dom que Deus nos deu. Estarmos vivos. Senhor Deus, que todo o meu agir, o meu fazer, o meu pensar, esteja profundamente de encontro à antecipação do teu reino e que seja feita a tua vontade. E não permita, Senhor, que eu me valha do corpo, das mãos, para agredir alguém, do olhar, para usar de malícia. Não permita, Senhor, que eu me valha da boca, dos lábios, para mentir. Não permita, Senhor, de dar ouvidos a maldades da vida alheia. Não permita, Senhor, e peço essa graça de que meus pés jamais trilhem caminhos desonestos. Senhor, eu te louvo e te agradeço pelo corpo que tenho. E peço, Senhor, de tal forma viver que eu possa louvá-lo e agradecê-lo. É por amar este dom que me destes que invoco São Roque, pedindo a Deus a proteção e fazendo-me intercessor dos doentes. Ó Deus, por intercessão de São Roque, livrai-nos de todo o mal, curai as feridas do corpo, as doenças de pele, e fazei, Senhor, com que todos aqueles que lidam e estão em prol da saúde tenham as graças necessárias do discernimento, da serenidade e do amor. Nossa Senhora, Mãe querida, acolha os enfermos, acolha as dores e junta teu filho, amenize, dê segurança e conforto. Ave Maria, cheia de graça, o Senhor é convosco. Bendita sois vós entre as mulheres e bendito é o fruto do vosso ventre, Jesus. Santa Maria, Mãe de Deus, rogai por nós, pecadores, agora e na hora de nossa morte. Amém. Nossa Senhora, abençoai e protegei os enfermos. Uma boa noite a todos.

vosso reino, seja feita a vossa vontade, assim na terra como no céu. O pão nosso de cada dia nos dai hoje. Perdoai as nossas ofensas, assim como nós perdoamos a quem nos tem ofendido. E não nos deixeis cair em tentação, mas livrai-nos do mal.

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0: 18h36, quase 37. Boa noite. Viola Caipira comigo aqui na Luas FM. Olha, eu vou com você até às 7 da noite. Lembrando, ó, a Luas FM tá virando aí 24 horas no ar com você. Então, ó, daqui a pouco a Voz do Brasil e na sequência, logo após a Voz do Brasil, aí é músicas e mais músicas, sem intervalo comercial, apenas algumas vinhetinhas da rádio, tá bom? E vai com você aí, desse jeito, sem intervalo comercial, até amanhã, às 5 horas da manhã. Aí tem o programa, tem o Terço de Jesus das Santas Chagas com o padre Reginaldo Manzotti. E logo na sequência, amanhã é sábado, então amanhã tem um especial aí com música sertaneja, especial aí do programa No Pé do Eito, e vai até às 8 da manhã e durante todo o dia a nossa programação aí pra você. No sábado você já sabe, né? Uma programação especial, hein? Muita música e pouca prosa. Então, ó, Luas FM, 24 horas no ar com você. Agora são 18h38. E a temperatura tá baixando, ó. Agora 19 graus centígrados. Magra, gosto de gordinha, cada uma delas tem. E vamos em frente. Atenção, ó. Precisa-se com urgência da doação de uma geladeira usada. É para conservação de medicamentos de uma senhora, né? Essa senhora tem mais de 70 anos de idade. E ela passou por aqui, ela, pra gente tentar conseguir aí uma geladeira usada para ela fazer a conservação dos medicamentos dela. Ela toma vários medicamentos e tem que ser conservados em refrigeração. E ela não tem a geladeira. Ela tem apenas um fogãozinho de duas bocas. E nós estamos pedindo aí, se você puder doar qualquer coisa aí, utensílio doméstico, e especialmente essa geladeira usada. Se você puder doar, entre em contato com a gente aqui na Luas FM, tá bom? E ou aí no telefone 991-632-643, falar com a Silvia. E que Deus abençoe a todos aí, a você puder colaborar. Também que Deus abençoe você que tem vontade de colaborar e não tem condições. Mas a sua intenção vale muito, ajuda bastante, tá bom? Deus abençoe. No meio do sertão. E vamos que vamos. Olha aí, quero mandar um abraço especial lá pra Heloísa, lá na rua 8, né? Naquele pedacinho da rua 8 ali, que é conhecido como Rua Estreita. Uma grande audiência ali na rua 8. Obrigado aí, viu, gente, pelo carinho com a nossa Luas FM. Essa é a rádio de 1º de maio, no coração da cidade. Então um abraço para a Heloísa e toda a família dela, também todos os nossos amigos aí da Rua Estreita, conforme é conhecida, né? E de todos os cantos da cidade, você amigo aí, comerciante, comerciário, dos sítios, chácaras, fazendas, condomínios, dos conjuntos habitacionais, obrigado pela sua sintonia, obrigado pela sua audiência. Lembrando, né, que hoje tem Feira da Lua lá no Lago, hein? Lá no Jardim São Paulo. Já começou. Então lá tem, rapaz, tem um pastel lá de queijo. Aliás, são vários sabores, né? Mas o de queijo é muito bom demais da conta. Tem aqueles bolinhos de queijo também, que é uma delícia. Tem coxinha de carne de frango, carne de bovino. Tem muita coisa boa pra você aí na Feira da Lua, lá no Lago, no Jardim São Paulo. É bom demais da conta. Eu quero mandar um abraço pro Rolinês Ferreira. Alô, Rolinês, boa noite, meu amigo. Também um abraço lá pro Roosevelt Pegoraro. O Rose tá ouvindo a gente lá na rua 103. Roosevelt, meu colega de futebol, né? Faz tempo, hein, Rose? Já pensou? Ô, Rose, imagina nós hoje correndo atrás de bola, hein? Tá fácil não, hein? A bola vai correr de nós. Então tá bom. Um abraço, meu amigo. E Olha, também quero mandar um abraço pro João Totó. João Totó tá lá na água do São Xavier ouvindo a gente, lá na casa da irmã dele. Ele tá na escuta lá. E ele pediu duas músicas, vai ouvir, viu, Totó? E para todos os nossos amigos e ouvintes, ele tá oferecendo lá para os familiares dele, para todos nós aqui da rádio, todos os seus amigos. Obrigado, viu, Totó? Um abraço para você, viu, rapaz?
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0: Agora são 18h42, um abraço especial para todos os nossos amigos, principalmente você que tá aí, ó, através da internet ouvindo a gente. Muito obrigado, hein? Você é muito especial aqui para nossa programação. Vamos de música, daqui a pouco a gente volta. Hoje é 24 horas no ar, hein, com você. Daqui a pouco tem a Voz do Brasil. É, vamos lá? Que horas são?
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3: 6h42.
4: Boa noite.
0: É, rapaz, o negócio tá osso, viu? Tá uma espinheira danada, viu, rapaz?

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1: Em Brasília, 19 horas.
0: Está no ar a Voz do Brasil. As notícias do governo federal que movimentaram o país no dia de hoje.
2: Olá, boa noite.
1: Boa noite para você que nos acompanha em todo o país.
2: Sexta-feira, 21 de agosto de 2026.
1: Vamos ao destaque do dia.
2: Dia D de vacinação.
1: Sábado é dia de levar crianças e adolescentes de até 15 anos aos postos de saúde.
2: Calendário nacional oferece 20 vacinas que protegem contra doenças como meningite, tuberculose e sarampo.
1: Agosto é mês para intensificar a imunização, como disse Éder Gatti, do Ministério da Saúde.
3: O objetivo é resgatar as pessoas que perderam a oportunidade de vacinação. Nesse momento, o Ministério da Saúde aumenta o abastecimento dos municípios e a gente estimula os municípios a também promoverem ações que intensifiquem a vacinação.
2: Mais de 3 milhões de pessoas não podem abrir conta em plataforma de aposta.
1: São beneficiários do programa, dos programas sociais ou de renegociação de dívidas. Raquel Mariano.
4: A medida tem como objetivo proteger recursos destinados à assistência social e à recuperação financeira das famílias.
2: Cidadão pode contar com atendimento presencial para acessar a conta gov.br.
1: Plataforma dá acesso a mais de 5 mil serviços públicos.
2: Vamos saber mais sobre o funcionamento da conta e níveis de segurança.
5: A conta do gov.br funciona como uma espécie de identidade. Ela é gratuita e pode ser feita por qualquer brasileiro.
1: Hoje, na apresentação da Voz do Brasil, Luciano Seixas e Mariana Jungmann.
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1: Sábado é dia D de vacinação.
2: É hora de atualizar a caderneta e levar crianças e adolescentes menores de 15 anos às unidades básicas de saúde e pontos de imunização em todo o país.
1: A campanha segue até 1º de setembro, com a oferta de 20 vacinas do calendário nacional que protegem contra doenças graves, como meningites, tuberculose e cânceres associados ao HPV.
2: O ministro da Saúde, Alexandre Padilha, fala sobre a vacinação.
6: A campanha de atualização é exatamente porque tem muitas crianças que receberam a primeira, a segunda, mas não receberam a terceira dose de uma vacina que precisa de 3 doses, ou não tomaram o reforço. Como cada vez mais a gente tem mais vacinas incorporadas no SUS, muitas vezes os pais têm até uma dificuldade de acompanhar o calendário. Por isso que eu sugiro aos pais entrarem no Meu SUS Digital, baixar a caderneta de vacina do seu filho no Meu SUS Digital, no celular, porque o próprio Meu SUS Digital manda mensagem para o pai e para a mãe quando tá para atualizar a vacina, quando tá para vencer aquela vacina, da importância dessa atualização.
1: Para saber mais sobre a campanha de vacinação que ocorre durante todo o mês de agosto, eu e Mariana Jungmann conversamos com Éder Gatti, diretor do Departamento do Programa Nacional de Imunizações. Vamos acompanhar.
2: Diretora Dergatti, seja bem-vindo à Voz do Brasil, um prazer falar com o senhor. O senhor pode começar dizendo pra gente quais são as vacinas e quais os grupos prioritários dessa campanha?
3: É um prazer estar aqui falando com vocês. O público-alvo são todas as crianças e adolescentes com menos de 15 anos de idade. Então, todas as vacinas que fazem parte da rotina de vacinação dessa faixa etária, ela faz parte, então, do escopo dessa multivacinação. Então, nós estamos falando aqui de vacinas contra poliomielite, sarampo, difteria, tétano, coqueluche, e também tem as vacinas de adolescente, como, por exemplo, HPV, e também as vacinas de meningite, as vacinas contra o pneumococo, ou seja, são várias vacinas. A gente está falando de cerca de 20 vacinas que vão estar disponíveis nos postos. São vacinas que já estão nos postos, elas já estão ali disponível para a população na rotina. Porém, a gente aproveita esse mês para intensificar. O objetivo é resgatar as pessoas que perderam a oportunidade de vacinação. Então, nesse momento, o Ministério da Saúde aumenta o abastecimento dos municípios para que tenha mais vacina nos postos e a gente estimula os municípios a também promoverem ações que intensifiquem a vacinação. Como, por exemplo, o dia D, que está sendo chamado para o dia 22, que é um sábado, e também ações extramuro, ou seja, a sair da unidade de saúde para vacinar em ambiente público, ambiente de alta circulação de pessoas. Então, com isso, a gente espera melhorar ainda mais a cobertura vacinal.
2: Pois é, o senhor mencionou aí o dia D, né, que vai acontecer no dia 22 de agosto, a campanha vai até 1º de setembro, mas por que que é importante a gente ter um dia, assim, de mobilização, né? Por que que o dia D, todo ano o governo faz a campanha e tem sempre um dia D? Por quê?
3: Olha, as pessoas, elas têm uma rotina muito intensa, né? Hoje em dia as famílias, tanto os pais quanto as mães, normalmente trabalham, muitas vezes não têm condições de levar seus filhos durante a semana nos postos. Então, a multivacinação é meio que para alertar os pais de que é importante pensar na vacinação e colocar a vacinação em dia. E o dia D, essa ação no sábado, ela serve para aumentar a oportunidade das famílias em colocar a vacinação dos filhos em dia. Então, o dia D tem essa importância. É um esforço a mais que a gente faz para ampliar o acesso e aumentar, consequentemente, a oportunidade das famílias em colocar a vacinação das crianças em dia.
2: E como é que fica, doutor Éder, depois de 1º de setembro? As vacinas vão seguir disponíveis na rede pública? Quem quiser, não tiver conseguido ir durante o período de campanha, é só chegar num posto de saúde e se vacinar?
3: As vacinas vão continuar lá. Então, durante a atividade corriqueira do posto, a pessoa pode procurar a unidade e colocar a sua vacinação em dia, mesmo depois ou antes da multivacinação. Esse é o mês de mobilização. É o momento em que a gente está resgatando aqueles que ficaram para trás. Colocar em dia e aumentar a oportunidade da vacinação. Então, o mês é especial, ele é de intensificação, mas a vacinação já é uma rotina no SUS e as vacinas estão nos postos.
2: Doutora Dergatti, esse ano existe uma preocupação especial com o sarampo em 3 municípios de São Paulo, né? Que municípios são esses? O que está acontecendo por lá?
3: Olha, na verdade, a preocupação com o sarampo ela deve acontecer em todo o país. Hoje, o sarampo, o sarampo é uma doença que ela é evitável por uma vacina que nós temos no nosso programa há muitas décadas. Porém, a gente está vendo um descontrole do sarampo no mundo. Só para olhar nas Américas, por exemplo, a gente tem países como Estados Unidos, Canadá, México, Guatemala, que estão com o sarampo sem controle, acontecendo milhares de casos. E agora aqui na América do Sul, nós temos 2 países que têm causado muita preocupação, que é a Bolívia e o Peru. Então, o risco de internalização do sarampo, ele é real e é um risco que acontece em todo o Brasil. E, eventualmente, casos relacionados à importação podem entrar. Então, a recomendação de sarampo é para todo o país. Todo brasileiro tem que ter 2 doses, pessoas de 1 ano até 29 anos, 2 doses, pessoas de 30 a 59, pelo menos 1 dose. E isso está disponível em todos os postos, a vacina está disponível em todos os postos do país e qualquer brasileiro pode procurar uma unidade de saúde. Os 3 municípios paulistas, que é o município de São Paulo, o município de São Bernardo do Campo e o município de Guarulhos, eles registraram casos de sarampo, é um conjunto de casos relacionado à importação e que agora está tendo um trabalho muito intenso por parte do Ministério da Saúde e pelo Estado e pelos municípios envolvidos em conter esse sarampo. E nós estamos conseguindo e vamos conseguir acabar com essa circulação. Hoje, São Paulo, Guarulhos e São Bernardo do Campo está com uma recomendação irrestrita, ou seja, sem necessidade de verificação prévia se a pessoa foi vacinada ou não. De todas as pessoas de 6 meses até 59 anos, a vacina está ali sendo feita para toda a população, nessa faixa etária, nesses 3 municípios. Então, é importante que quem vive nesses municípios coloque a vacinação em dia, tome uma vacina contra o sarampo, mas as pessoas de outros municípios é importante verificar se tem pelo menos 2 doses até 30, 29 anos ou 1 dose de 30 a 59 anos. Para não deixar o sarampo voltar no Brasil.
2: Nem o sarampo, nem essas outras doenças, né, doutor Éder. Nem o sarampo, nem todas essas outras doenças que estão aí no calendário de vacinação, né?
3: É importante lembrar que as vacinas, as doenças que são protegidas com as nossas vacinas, embora muitas delas a gente não veja mais, como por exemplo a paralisia infantil, desde 1989 o Brasil não tem um caso de paralisia infantil. e entre outras doenças. São doenças que a gente não vê mais, só que elas ainda estão por aí. Tem países que ainda têm paralisia infantil. A gente, de vez em quando, a gente tem um caso ou outro de difteria no país, e embora a gente tenha controlado doenças como coqueluche e meningite, elas ainda acontecem, embora numa frequência menor do que nos anos 80, nos anos 90, ainda acontecem, mas numa incidência mais baixa. Se nós não nos vacinarmos, se nós pararmos com a vacinação, essas doenças retornam e retornam com força. E aí elas podem colocar a vida das pessoas em risco. Então é importante que as pessoas coloquem a sua vacinação em dia e lembrar que vacinar é uma forma de proteger o indivíduo, você vacinado, mas também proteger a sua família e quem convive com você. Porque é uma forma de nós não deixarmos a doença entrar na comunidade, que é a proteção coletiva que as vacinas oferecem.
2: Muito bem, nós conversamos com Éder Gatti, diretor do Programa Nacional de Imunizações. Muito obrigada, doutor Éder, pela sua entrevista aqui à Voz do Brasil.
3: Obrigado pelo espaço. Tchau.
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1: Mais de 3 milhões de pessoas estão impedidas de realizar jogos de apostas online, as chamadas bets.
2: Todas elas recebem algum benefício social e isso proíbe a participação dessas pessoas nesses tipos de jogos.
8: Beneficiários do Bolsa Família, do BPC, o Benefício de Prestação Continuada, do FIES, o Fundo de Financiamento Estudantil, ou de programas de renegociação de dívidas, estão impedidos de abrir ou manter contas em casas de apostas online no Brasil, conhecidas como bets. Isso representa mais de 3 milhões de pessoas. Desde outubro de 2025, o SERPRO, empresa pública responsável por desenvolver a tecnologia da informação, criou a plataforma Módulo de Impedidos, que cruza automaticamente o CPF dos usuários com as bases de dados dos programas sociais. A consulta é feita em tempo real pelas plataformas de apostas, no momento do cadastro, e também no primeiro acesso diário de cada usuário. Assim que o impedimento é identificado em uma conta já existente, a casa de apostas tem até 3 dias para suspender e devolver todo o saldo ao titular. A medida tem como objetivo proteger recursos destinados à assistência social e à recuperação financeira das famílias. O bloqueio da conta em bet é feito exclusivamente pelo CPF e não gera nenhuma penalidade para o beneficiário. Raquel Mariano, para a Voz do Brasil.
1: Pretende ingressar ou já está matriculado em um curso de graduação, pode consultar se a instituição e o curso estão regulares junto ao Ministério da Educação.
2: A consulta é feita pelo EMEC, plataforma oficial que reúne informações sobre a educação superior no país.
1: O sistema permite verificar se o curso é autorizado ou reconhecido e se a instituição está credenciada.
2: Também é possível conferir a modalidade de ensino, o número de vagas autorizado e o curso e se o curso está habilitado a funcionar no endereço informado.
1: O diretor de Política Regulatória da Secretaria de Regulação e Supervisão da Educação Superior, Rafael Furtado, reforça a importância de verificar a situação do curso antes de fazer a matrícula.
9: É importante que o cidadão e a cidadã busque a informação de se o curso existe, se a instituição está no cadastro, se ele está regular, se ele tem alguma marcação de supervisão e especialmente também se o curso é reconhecido, porque o curso precisa ser reconhecido para poder emitir diploma. E o segundo tipo de informação importante que o cidadão deve buscar é a informação relacionada à qualidade do curso. O Ministério da Educação, pelo INEP, divulga conceitos e indicadores de cursos e instituições. E os conceitos acima de 3, 4 e 5 são considerados satisfatórios.
2: Para fazer a consulta, acesse emec.mec.gov.br, selecione consulta avançada e escolha a opção de busca por instituição ou curso.
1: Criar uma senha ou mesmo recuperar o acesso da conta gov.br ainda causa dúvidas para muita gente.
2: Para quem precisa de apoio, o balcão do gov.br oferece atendimento presencial para serviços relacionados à conta.
1: Os balcões de atendimento estão disponíveis em 24 estados para orientar na criação, recuperação e segurança da sua conta.
10: Acesso a documentos, consultas de benefícios, declarações fiscais e utilidades por meio de um único login com CPF e senha é o que oferece a conta GovBR. São mais de 5 mil serviços públicos disponíveis, mas muita gente ainda tem dúvidas sobre como utilizá-los. Cidadãos que precisam de apoio com a conta, especialmente aqueles com dificuldades com o uso de tecnologia, como idosos, pessoas sem acesso à internet ou com baixa alfabetização digital, podem contar com atendimento presencial no balcão GovBR. São 292 unidades disponíveis em 24 estados. No balcão, é possível receber orientação para entender o funcionamento da conta GovBR, além de criar ou recuperar a conta de forma segura, como explica o diretor do Departamento de Identidade Digital, Hudson Mesquita.
11: Onde o atendente vai auxiliar o cidadão a criar a sua conta, a recuperar uma senha, fazer uma avaliação biométrica, a entender as camadas de segurança da plataforma, sempre visando que o cidadão tenha o máximo de autonomia no uso dos serviços digitais.
10: E para encontrar a unidade mais próxima, basta acessar gov.br/presencial, selecionar o estado e depois o município. A ferramenta apresenta os endereços disponíveis. Mais informações sobre a conta e os serviços de atendimento estão nos endereços gov.br/conta e gov.br/atendimento. Reportagem Thaís de Araújo.
2: Pois é, a conta gov.br facilita o acesso a diversos serviços públicos pela internet e funciona como uma identidade digital do cidadão.
1: Gratuita e disponível para todos os brasileiros, ela permite consultar documentos e informações, acessar serviços do INSS e da saúde, além de assinar documentos digitalmente.
2: Para garantir mais segurança, a conta possui diferentes níveis de acesso, que podem ser ampliados pelo próprio aplicativo.
5: A conta do gov.br funciona como uma espécie de identidade. Ela comprova com segurança nos meios digitais que você é você. A conta é gratuita e pode ser feita por qualquer brasileiro. Ela pode ser usada para diversos serviços públicos, como acessar a declaração pré-preenchida do imposto de renda, os dados da aposentadoria no INSS e a carteira de trabalho digital. Quem se inscreve para o Enem, Sisu, FIES e ProUni também precisa usar a conta. Também é possível realizar a prova de vida digital utilizando o reconhecimento facial no aplicativo gov.br. Na área da saúde, a conta dá acesso a informações como vacinas, exames e medicamentos no Conect SUS. Marilda Castro é doula e utiliza o gov.br para assinar documentos digitais com assinatura eletrônica avançada.
12: Eu uso para assinar os documentos, todos os documentos que assino, né? E também, aí eu comecei a assinar os certificados a partir do momento que encaminharam, né, todos os dados do imposto de renda. Eu também baixo meu imposto de renda por lá. Eu vi que é bem mais prático.
5: A conta gov.br tem 3 níveis de segurança e acesso: ouro, prata e bronze. O nível mais completo é o ouro. Se sua conta for bronze ou prata, você pode subir para o nível mais alto. Na parte de cima do aplicativo gov.br tem o botão ver nível. Quando você clicar nesse botão, vai aparecer o nível da sua conta e a opção aumentar nível da conta. Hudson Mesquita é diretor do Departamento de Identidade Digital do Ministério da Gestão e da Inovação em Serviços Públicos. Ele explica como aumentar o nível da conta gov.br.
13: Uma conta mais simples, onde são validados alguns dados cadastrais do cidadão, que a gente chama de conta bronze, já dá acesso a maior parte dos serviços públicos, mas se ela precisa acessar um serviço que envolva dados um pouco mais sensíveis, ela precisa ter no mínimo ali uma conta de nível prata. Para esse nível de conta, o cidadão precisa fazer algumas validações a mais. Então, ou acessar com alguma das instituições financeiras que são integradas com o gov.br, ele vai acessar com o mesmo dado da conta bancária dele. Vai entrar lá com a agência, com a conta, só que ele vai acessar lá no ambiente do banco, e o banco é que informa o gov.br. E aí o gov.br dá acesso a novos serviços, né? E aí tem o nível ouro, que é o nível mais seguro de acesso, onde é necessário ele realizar uma validação biométrica.
5: Mas se o cidadão perder o acesso da conta porque esqueceu da senha, neste caso, ele deve clicar em em esquecer minha senha e recuperar a conta, como explica Hudson Mesquita, do Ministério da Gestão.
13: Se ela esquecer a senha, a forma de recuperação da senha é a mesma, são os mesmos fluxos que ela utilizou para criar a conta. Então ela pode fazer uma validação facial e criar uma nova senha, ela pode usar o acesso com os bancos só para criar a nova senha, ou ela pode solicitar um código que é enviado por e-mail ou telefone, né, de acordo com o dado que está cadastrado na conta dela. Se vai um código único para o e-mail ou via SMS, ela informa esse código e altera a senha do GovBR.
5: Para criar uma conta ou ter mais informações, você pode acessar na internet a página gov.br ou criar sua conta pelo aplicativo no celular. Reportagem Márcia Fernandes.
1: Neste sábado, 22 de agosto, é comemorado o Dia do Folclore.
2: E para celebrar a cultura brasileira, a gente vai conhecer no nosso quadro A Voz pelo Brasil uma das manifestações mais tradicionais do Maranhão, o Bumba Meu Boi.
1: Patrimônio imaterial do Brasil, a brincadeira movimenta o turismo com uma mistura de música, dança e religiosidade pelas ruas e praças de São Luís.
2: Quem vai contar essa história pra gente é Karine Melo, em reportagem que contou com a produção de Raquel Mariano.
14: 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A história começa com pai Francisco e mãe Catirina. Grávida, Catirina sente o desejo de comer a língua de um boi. Francisco, para atender a companheira, escolhe justamente o animal mais bonito e querido da fazenda, onde trabalha e mata o boi. Quando o fazendeiro descobre o que aconteceu, fica desesperado. Francisco e o patrão recorrem a um pajé. E o milagre acontece. O boi volta à vida. E é para celebrar essa ressurreição que começa a festa. Mas a tradição vai muito além da lenda. Ao longo do tempo, ganhou novos personagens, músicas, ritmos e diferentes maneiras de brincar. São chamados sotaques: matraca, zabumba, orquestra, baixada e costa de mão. Cada um tem sua própria identidade e todos têm a mesma capacidade de fazer uma comunidade inteira se reunir em torno do boi. E é justamente essa diversidade que espalha o Bumba Meu Boi por São Luís. A brincadeira ocupa praças, bairros, terreiros e os chamados barracões, onde os grupos ensaiam, fazem as indumentárias e preparam as apresentações. E antes de ganhar as ruas, o boi passa por um momento especial, o batizado, uma bênção para pedir proteção e abrir oficialmente a temporada. Os ensaios começam e abrir oficialmente a temporada.

0: Floresta, Nadir Cruz.
1: É uma festa grandiosa, porque as pessoas vêm, alguns para conhecer, outros para revisitar, né? Para acompanhar. A quantidade de pesquisadores, de fotógrafos, de pessoas querendo ver pela primeira vez tem aumentado a cada ano. A gente percebe, por exemplo, quando chega de maio, junho, julho, até agosto, setembro, a hotelaria do Maranhão é superlotada.
0: Talvez por isso o Bumba Meu Boi seja tão difícil de explicar para quem vê de fora. Porque ele não é apenas espetáculo, é memória, pertencimento e fé que passa de geração em geração, como explica Leila Maiva, presidente do Boi de Axixá.
2: Desde pequenininha, eu andei no boi, com meu pai. Aí vim com ele, aprendi a bordar. Tenho foto antiga minha sentada no chão bordando, junto com as outras bordadeiras.
0: O ciclo termina com a morte do boi. E segundo Zé Hinaldo, presidente do Boi Bumbá Maioba, a cada ano com mais reconhecimento do público.
3: E essa festa de encerramento, ela tem assim também, né, por parte do público, uma adesão muito grande. E esse ano, diga-se de passagem, foi recorde de público na nossa festa, onde ficamos extremamente muito felizes e agradecidos a Deus por ter esse reconhecimento da sociedade.
0: No Maranhão, o boi morre para nascer de novo no ano seguinte. E quando a nova temporada começa, a história de pai Francisco, mãe Catirina e daquele boi que voltou à vida também renasce. Reportagem Karine Melo.

0: foram as notícias do governo federal.
1: E agora com as notícias do Poder Judiciário e do Congresso Nacional. Boa noite, um bom fim de semana.
0: A gente volta na segunda-feira. Até lá, boa noite.
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4: Supremo determina que a Polícia Federal amplie a investigação sobre vazamento de informações sigilosas.
5: STJ fixa tese sobre remissão de pena por aprovação no Enem e no Enseja.
4: TSE vai criar sala para acompanhar questões climáticas que podem comprometer as eleições de 2026.
5: Boa noite, eu sou o Arthur Filho.
4: E eu sou Walter Lima.
5: O Supremo Tribunal Federal determinou que a Polícia Federal amplie a investigação sobre o vazamento de informações sigilosas relacionadas à Operação Sem Desconto.
4: A decisão é do ministro André Mendonça, relator do caso no STF. Marcela Luiza.
6: A decisão foi tomada após um pedido apresentado por Fábio Luiz Lula da Silva, o Lulinha, que comunicou ao Supremo a divulgação pela imprensa de informações que, segundo ele, teriam origem em procedimentos protegidos por sigilo. Na decisão, o ministro André Mendonça cita reportagens publicadas recentemente que teriam reproduzido trechos de mensagens, documentos e informações de investigações sigilosas. Mendonça determinou que esses novos fatos sejam incluídos no inquérito policial que já apura a origem dos vazamentos. Segundo o ministro, a investigação deve buscar identificar quem tinha o dever de preservar o sigilo e eventualmente violou essa obrigação.
5: A aprovação no Enem, Exame Nacional do Ensino Médio, e no Enseja, Exame Nacional para Certificação de Competências de Jovens e Adultos, pode ser usada para a redução da pena.
4: Para o STJ, a chamada remissão é possível mesmo que o preso já tenha concluído o nível de ensino avaliado nesses exames antes de iniciar o cumprimento da condenação. Fátima Uchoa.
7: Pelo rito dos repetitivos, a terceira sessão do STJ também definiu que a remissão não pode ser concedida novamente quando a aprovação em algum desses exames já tiver sido usada para reduzir a pena, pois isso seria dupla concessão do benefício pelo mesmo fato. Segundo o relator ministro Reinaldo Soares da Fonseca, a aprovação no Enem e no Enseja exige estudo por iniciativa própria e é um fato de

0: diferente da simples obtenção do certificado de conclusão. Como o julgamento ocorreu pelo rito dos repetitivos, todos os juízes e tribunais devem seguir as teses fixadas pelo STJ.
1: A segunda turma do TST manteve a responsabilidade subsidiária do município de Cubatão, em São Paulo, pelo pagamento do FGTS de uma técnica de radiologia terceirizada.
2: Para os ministros, ficou comprovada a culpa do órgão público por não fiscalizar o contrato de prestação de serviço. Mila Amaral.
3: A mulher trabalhou 13 anos no hospital municipal e ficou sem receber após o fim do contrato com a gestora do hospital. O município até assinou um acordo com o Ministério Público para pagar as verbas rescisórias, mas não cumpriu o compromisso. A segunda turma do TST entendeu que não foi uma culpa automática, ficou provado que a prefeitura não fiscalizou o contrato e ainda descumpriu o acordo. Se a empresa não pagar, quem paga é o município em caso de falha de fiscalização.
1: Tribunal Superior Eleitoral vai criar sala para acompanhar questões climáticas que podem comprometer as eleições de outubro.
2: A sala tem o objetivo de monitorar riscos climáticos e garantir a segurança e continuação do processo eleitoral diante de eventos meteorológicos e hidrológicos extremos. Guilherme Firmino.
4: A Sala Nacional de Situação Climática tem o objetivo de mapear zonas críticas e identificar sessões eleitorais em municípios vulneráveis. O acompanhamento acontecerá diariamente e de forma ininterrupta a partir de 24 horas antes de cada turno. A sala contará com representantes do tribunal e de órgãos especializados, que vão poder determinar rotas emergenciais de transporte, reforço dos sistemas de comunicação e orientação em situações de emergência. Locais de votação também vão poder ser alterados em zonas de desastres. Essas decisões vão seguir a orientação da legislação eleitoral.
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1: A você uma boa noite.
2: E um bom fim de semana.
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7: Eu sou Paula Groba.
8: E eu sou Ricardo Nakaoka.
7: E estes são os destaques de hoje do Jornal do Senado, que começa agora.
8: Fim da escala 6x1 e PEC da Segurança Pública chegam à comissão do Senado.
7: Motoristas sob efeito de álcool ou drogas podem ter prisão preventiva.
8: Segurança de implantes médicos para mulheres é tema de debate no Senado.
7: Boa noite.
8: Boa noite.
7: Beber e dirigir podem ter consequências ainda mais graves. Uma proposta pronta para votação na Comissão de Constituição e Justiça permite a prisão preventiva de motoristas flagrados sob efeito de álcool ou drogas que provocarem acidentes graves com mortos ou feridos.
8: O texto também aumenta as penas para casos de homicídio culposo e lesão corporal grave causados por motoristas que dirigem após o consumo dessas substâncias. A ideia é endurecer a resposta da Justiça diante de acidentes que poderiam ser evitados. A reportagem é de Bruno Lourenço.
9: O homicídio culposo no trânsito, agravado pelo consumo de álcool ou outras drogas, pode ter a pena aumentada de 5 a 8 anos para 6 a 10 anos de reclusão. E a punição para lesão corporal grave ou gravíssima, agravada pelo consumo de álcool ou outras drogas, seria de reclusão de 3 a 6 anos, em vez dos atuais 2 a 5 anos. É o que diz projeto de lei em análise na Comissão de Constituição e Justiça. A proposta também muda o Código de Processo Penal para admitir a prisão preventiva nesses casos. O senador Marcos Duval, do Avante do Espírito Santo, destacou que a privação de liberdade é fundamental para conscientizar o motorista infrator e evitar a repetição da conduta ao volante.
10: Queremos que referidos autores passem ao menos um período mínimo na prisão, como um preso comum, ainda que no regime semiaberto ou aberto. A prisão tem um evidente potencial dissuasório e não vemos por que não utilizar quando necessário.
9: O texto, que pode ser votado na CCJ, ainda admite a prisão preventiva em casos de homicídio ou lesão corporal grave causados em virtude de rachas ou de exibição de perícia em manobra de veículo.
7: E uma decisão do Supremo Tribunal Federal ampliou a proteção garantida pela Lei Maria da Penha. As medidas protetivas, antes associadas principalmente ao contexto doméstico e familiar, agora também podem ser aplicadas em outras situações de violência contra a mulher.
8: No Senado, projetos buscam reforçar e tornar mais efetiva essa proteção, com propostas que vão da concessão de medidas por delegados à criação de sistemas de alerta para avisar a vítima sobre a aproximação do agressor. Repórter Marcela Cunha.
11: As medidas protetivas de urgência da Lei Maria da Penha podem ser aplicadas mesmo sem vínculo doméstico, familiar ou afetivo entre vítima e agressor. Esse é o novo entendimento do Supremo Tribunal Federal, baseado num caso de ameaças de um vizinho à vítima, que teve a proteção negada em Minas Gerais. A Lei Maria da Penha também vem passando por mudanças no Congresso. Neste ano, uma proposta aprovada pelo Senado e já transformada em lei tornou o monitoramento eletrônico do agressor uma medida protetiva autônoma. A senadora Damares Alves, do Republicanos do Distrito Federal, afirma que os mecanismos existentes ainda não são suficientes para conter a violência.
12: Nós temos mecanismo de defesa, proteção, e nós não estamos dando conta. O que está acontecendo? Nós vamos ter que parar tudo, gente. E a gente vai ter que rever a violência contra a mulher no Brasil.
11: Entre os projetos ainda em análise no Senado, um amplia a possibilidade de delegados concederem medidas protetivas emergenciais, como o afastamento e a proibição de contato com a vítima. Outro cria um perímetro eletrônico com alertas quando o agressor monitorado se aproximar da área de proteção da mulher.
7: O presidente do Senado, Davi Alcolumbre, encaminhou hoje à Comissão de Constituição e Justiça duas propostas de emenda à Constituição consideradas prioritárias na pauta do Senado. Uma delas trata do fim da escala de trabalho 6x1 e prevê a redução gradual da jornada semanal para 40 horas com 2 dias de descanso remunerado. O relator na CCJ será o senador Omar Aziz, do MDB do Amazonas.
8: A outra é a PEC da Segurança Pública, que terá como relator o senador Rogério Carvalho. A PEC, já aprovada na Câmara dos Deputados, reorganiza o sistema de segurança pública no país. A proposta redefine as fontes de financiamento do setor, incluindo a destinação de parte da arrecadação das apostas esportivas aos fundos nacionais de segurança pública e do sistema penitenciário. As duas propostas agora serão analisadas pela comissão.
7: Um dispositivo médico implantado no corpo para evitar a gravidez pode trazer consequências que vão muito além do efeito desejado. No Senado, um debate chamou a atenção para os riscos e os efeitos adversos relacionados a dispositivos destinados à saúde da mulher, com destaque para o contraceptivo permanente Exur.
8: A Comissão de Direitos Humanos discutiu a segurança desses implantes, a fiscalização sanitária e a importância do consentimento informado das pacientes. Também foi debatida a necessidade de acompanhamento e assistência às mulheres que sofreram possíveis complicações. A reportagem é de Yasmin Rodrigues.
13: A Comissão de Direitos Humanos e Legislação Participativa do Senado discutiu a segurança de dispositivos médicos implantáveis destinados à saúde da mulher, com atenção especial aos impactos relatados por mulheres que utilizaram o sistema contraceptivo permanente Exur. Representando mulheres que passaram pelo procedimento, a presidente da Associação de Mulheres Vítimas do Exur Brasil, Kelly Patrícia da Luz, levou à audiência a perspectiva das pacientes ao buscarem auxílio.
14: Porque quando buscávamos atendimento dentro do HMIB, que foi o único hospital aqui em Brasília que fez a implantação do dispositivo, éramos chamadas por nomes pejorativos por aqueles que deveriam nos amparar e dar assistência.
13: Entre os problemas associados ao Exur mencionados na pauta da audiência estavam relatos de dores crônicas, perfurações de órgãos, migração do material e reações alérgicas. A senadora Damares, do Republicanos do Distrito Federal, questionou a Anvisa sobre o monitoramento do Exur pós-comercialização. Em resposta, Daniel Roberto Corade, gerente-geral de monitoramento de produtos sujeitos à vigilância sanitária da Anvisa, explicou que o acompanhamento é responsabilidade das empresas.
7: Jovens de todo o Brasil ocuparam o plenário do Senado e tiveram a missão de pensar e votar propostas para o país. A experiência terminou com a aprovação de projetos que tratam de temas que fazem parte do cotidiano das novas gerações.
8: Entre as propostas aprovadas pelos jovens senadores de 2026 estão medidas de prevenção à violência contra a mulher, apoio a estudantes imigrantes e ações para ampliar o letramento digital. Repórter Lana Dias.
15: Uma das propostas aprovadas prevê material adaptado para estudantes imigrantes e protocolos de combate a episódios de xenofobia, que é a discriminação contra pessoas de outros estados, regiões ou países. Outro texto integra a atuação dos setores de educação, segurança pública e tecnologia no combate à violência contra a mulher. A jovem senadora Maria Eduarda Santos de Arruda, de Mato Grosso, saudou a aprovação e destacou a presença feminina nesta edição.
16: A gente sabe que os índices de violência contra a gente é muito grande, seja violência física, moral e qualquer outro tipo de violência, e eu acredito que um trabalho em relação a isso é um grande passo dentro da nossa sociedade.
15: A ideia da terceira proposta é criar a chamada Juventude Sem Barreiras, com ações de letramento digital e estímulo à participação nos processos democráticos. Todas as três serão analisadas pela Comissão de Direitos Humanos e Legislação Participativa, onde podem virar projetos de lei.
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8: Com a edição de Paula Groba e trabalhos técnicos de João Lira, o Jornal do Senado fica por aqui. Acompanhe agora as notícias da Câmara dos Deputados e do Tribunal de Contas da União. Boa noite.
7: Boa noite e um bom fim de semana.
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18: O Tribunal de Contas da União acompanha o pagamento de benefícios previdenciários pelo Instituto Nacional do Seguro Social, o INSS. A fiscalização analisou dois problemas: a demora para conceder benefícios e o indeferimento de pedidos que atendem aos requisitos. Em 2 anos, foram registradas mais de 22 milhões de solicitações. O TCU reconheceu avanços no acompanhamento da fila. Entre as medidas estão o programa Acelera INSS e novas ações para monitorar os pedidos. Mas a auditoria também identificou que há problemas estruturais. O trabalho apontou dificuldades em tecnologia, automação e capacidade de análise. Para o tribunal, isso faz com que o INSS ainda dependa de programas temporários para reduzir a fila de análise. O tema continuará sendo acompanhado. Saiba mais em tcu.gov.br.
5: TCU, fiscalização a serviço da sociedade. Jornal Câmara dos Deputados.
19: Presidente Hugo Mota defende a soberania do Brasil no setor de saúde.
20: Câmara aprova uso de consórcio público na compra de alimento escolar.
19: Projeto promove ações de atenção à saúde de alunos da educação básica.
20: Comissão aprova a proposta que proíbe taxa mínima de consumo de água.
19: Boa noite. A Câmara analisa projeto de lei que proíbe a cobrança da taxa mínima de consumo de água. O texto avançou na Câmara, como informa a repórter Maria Neves.
21: A Comissão de Desenvolvimento Urbano da Câmara dos Deputados aprovou o projeto que proíbe a cobrança de tarifa mínima de consumo pelas concessionárias de serviços de água e esgoto. O texto aprovado, apresentado pelo relator, deputado Ícaro de Valmir, do Republicanos de Sergipe, estabelece uma nova diretriz nacional para a estrutura tarifária dos serviços de abastecimento de água e de esgotamento sanitário. Pelo projeto, a conta será composta por uma parcela fixa e outra variável. A parcela variável deverá ser calculada exclusivamente em função do volume de água efetivamente gasto pelo consumidor. Já a parte fixa será determinada em função de gastos das empresas, como manutenção da infraestrutura e expansão dos serviços. Ao apresentar o projeto, o deputado Tiago de Joaldo, do Republicano de Sergipe, explicou que atualmente as empresas impõem ao consumidor o pagamento de uma tarifa mínima por consumo equivalente a 10 metros cúbicos por mês. Na opinião de Ícaro de Valmir, a mudança vai promover justiça tarifária para os consumidores.
22: Você consumindo 1.000 metros, você vai cobrado pelos 1.000 metros. Você consumindo 5.000 metros, vai ser apenas cobrado pelos 5.000 metros cúbicos de água. Claro que ainda irá existir uma tarifa mínima, que é uma tarifa tarifa muito justa, que é uma tarifa praticamente, vamos dizer aí, que de R$10, R$15, que irá ser cobrada apenas para poder ser levada essa água ou apenas para o tratamento em si de toda a rede de distribuição de água.
21: O projeto original do deputado Thiago de Joaldo proibia todo tipo de cobrança mínima para que o consumidor pagasse somente pela água que gastou. O relator, no entanto, considerou necessário prever uma taxa fixa para a manutenção da rede. Na opinião de Ícaro de Valmir, se a lei apenas proibisse toda a cobrança mínima, poderia criar insegurança regulatória, afetar o equilíbrio econômico de contratos em vigor e transferir custos de forma desordenada para as faixas variáveis de consumo. Pela proposta em análise, os contratos do setor de água e esgoto assinados depois da entrada da nova lei em vigor devem levar em consideração a nova estrutura tarifária. Os contratos vigentes terão de ser adaptados em até 24 meses após a publicação da lei. A proposta, que estabelece uma nova estrutura tarifária para as contas de água, ainda será analisada pelas comissões de Finanças e Tributação e de Constituição e Justiça. Da Rádio Câmara de Brasília, Maria Neves.
0: Desenvolvimento Regional.
3: Charles Fernandes, do PSD da Bahia, destaca a importância do projeto de irrigação do Vale do Uiú, afirmando que a iniciativa é estratégica para impulsionar o desenvolvimento da região. Ele acredita que o empreendimento vai ampliar a produção agrícola e fortalecer a geração de emprego e renda.
19: O deputado diz ainda que o projeto pode transformar o Vale do Uiú em um importante polo de produção agrícola da Bahia e do país. De acordo com Charles Fernandes, a iniciativa responde à crescente demanda global por alimentos e fortalece o agronegócio regional.
4: Por quê? Não há uma outra fábrica de geração de emprego e renda para aquela região da Bahia que não seja o projeto de irrigação do Vale do Uiú. Esse projeto, ele vai gerar 50 mil empregos diretos e terá um rendimento de mais de R$1,5 bilhão de reais por ano em produção. Haja vista que o mundo precisa de alimento. E o Brasil é esse celeiro de produção.
0: Transportes.
3: Carlos Chiodini, do MDB de Santa Catarina, propõe dar o nome de viaduto Casimiro Klosowski à estrutura localizada no quilômetro 43 da BR-280, em Guaramirim. Ele explica que a iniciativa visa homenagear um morador local que atuou na busca por melhorias para a comunidade.
19: Segundo Carlos Chiodini, Casimiro Klosowski foi um dos principais defensores da construção do viaduto que trouxe mais segurança para quem trafega pela rodovia. A proposta também destaca um abaixo-assinado de moradores que pediam que o nome de Casimiro fosse dado à estrutura.
0: Educação.
3: A Câmara aprovou o uso de consórcios públicos na compra de alimentos escolares. A repórter Paula Bittar acompanhou a votação.
23: A Comissão de Constituição e Justiça da Câmara aprovou uma proposta que permite a estados e municípios comprar alimentos para a rede de ensino por meio de consórcios públicos com verbas repassadas pelo Programa Nacional de Alimentação Escolar. A medida facilita a atuação de pequenos municípios que poderão unir esforços para aumentar a eficiência nas compras e reduzir custos. Os consórcios públicos estão previstos em lei e funcionam como associações entre entes federativos com o objetivo de promover ganhos de escala, economia e maior poder de negociação. O autor da proposta, deputado Thiago de Joaldo, do Republicanos de Sergipe, disse que o objetivo é preencher uma lacuna, já que hoje os municípios não podem utilizar recursos federais nesses consórcios para a merenda.
24: Se no caso da merenda escolar, a compra que esse consórcio faz é apenas a partir de recursos próprios dos municípios. Eles não têm uma autorização legal para usar o recurso do Programa Nacional de Alimentação Escolar, o PNAE, para também fazer compras consorciadas. Então, a compra de merenda escolar por consórcio já é uma realidade. Municípios do Brasil inteiro fazem isso como medida de economia, porque você dá escala para a compra, você consegue comprar um volume maior, porque a compra não é apenas para um município, mas para um conjunto de municípios consorciados. E aí os fornecedores conseguem ter um preço melhor, consequentemente barateia para os municípios, permite que os municípios comprem em maior quantidade e também com melhor qualidade.
23: Segundo o texto aprovado, as aquisições por meio de consórcios públicos não afastam a obrigatoriedade de cumprimento do percentual mínimo de aquisição de gêneros alimentícios vindos da agricultura familiar. Esse mínimo deverá ser aferido e observado individualmente em relação a cada ente federativo participante do consórcio. De acordo com a legislação, do total dos recursos financeiros repassados pelo Fundo Nacional de Desenvolvimento da Educação no âmbito do Programa de Alimentação Escolar, no mínimo 45% deverão ser utilizados na aquisição de gêneros alimentícios diretamente da agricultura familiar e do empreendedor familiar rural ou de suas organizações. A prioridade deve ser dada aos assentamentos da reforma agrária, às comunidades tradicionais indígenas, às comunidades quilombolas e aos grupos formais e informais de mulheres. A proposta que permite a compra de alimentos para a rede de ensino por meio de consórcios públicos com verbas repassadas pelo Programa Nacional de Alimentação Escolar já pode seguir ao Senado, a menos que haja recurso para votação antes pelo plenário da Câmara. Da Rádio Câmara, de Brasília, Paula Bittar.
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2: Economia.
19: Fábio Macedo, do Podemos do Maranhão, propõe dobrar de 35 mil para R$70 mil o valor isento de imposto de renda sobre o ganho obtido com a comercialização de bens. Ele explica que o projeto alcança, por exemplo, a venda de veículos usados.
3: Para impedir que o novo teto de R$70 mil perca valor com o passar dos anos, o texto determina reajuste anual pelo IGPM, índice que mede a variação de preços. Fábio Macedo argumenta que o limite atual não é corrigido desde 2005, o que aumenta a tributação por causa da inflação.
19: Júlio César, do PSD do Piauí, quer ampliar os mecanismos de regularização de dívidas tributárias e não tributárias com a União. Ele apresentou projeto que permite desconto sobre multas, juros e encargos e amplia, em casos específicos, o prazo de pagamento para até 240 meses.
3: De acordo com Júlio César, a proposta estabelece condições diferenciadas conforme a capacidade de pagamento do devedor, incluindo pessoas físicas, MEIs e pequenas empresas. O texto ainda prevê a suspensão das cobranças enquanto o pedido de transação estiver em análise.
19: Rodrigo de Castro, do União de Minas Gerais, defende a aprovação de projeto que muda a forma de financiamento da conta de desenvolvimento energético, usada para bancar benefícios do setor elétrico. Hoje, parte dos recursos é arrecadada por meio da tarifa de luz paga pelos consumidores.
3: Rodrigo de Castro explica que o projeto transfere esses recursos para o orçamento da União. Ele explica que, com a mudança, os subsídios do setor elétrico passam a depender dos recursos previstos anualmente e aprovados pelo Congresso Nacional.
2: Saúde.
19: Comissão de Saúde aprova a criação da Política Nacional de Saúde na escola. A repórter Sofia Peçanha tem os detalhes.
6: A Comissão de Saúde da Câmara dos Deputados aprovou o projeto que cria a Política Nacional de Saúde na escola. O objetivo é fortalecer a integração entre as áreas de saúde e educação para promover ações de prevenção de doenças, promoção e atenção à saúde dos estudantes da educação básica pública. Segundo o texto, a política prevê a promoção da saúde e da cultura da paz, o enfrentamento de vulnerabilidades que possam comprometer o desenvolvimento escolar, o fortalecimento da participação da comunidade e a ampliação da comunicação entre escolas e serviços de saúde. Durante a votação, a relatora, a deputada Ana Paula Lima, do PT de Santa Catarina, destacou que a iniciativa fortalece ações já desenvolvidas no ambiente escolar e constrói uma população saudável e consciente.
9: Prevenir não somente as doenças transmissíveis, mas a questão da saúde mental, da cultura da paz, de evitar, por exemplo, que os adolescentes entrem, né, em algum tipo de vício, como vício de fumo, drogas, álcool, e principalmente para trabalhar o esquema de vacinação. E isto é importante relacionar, porque eles também vão comunicar às suas famílias e à comunidade que as vacinas salvam vidas.
6: O texto aprovado, apresentado pela relatora, ampliou a possibilidade de participação na política para escolas privadas, comunitárias, confessionais e filantrópicas de educação básica.
9: Considerando que desafios como a promoção de saúde mental, a segurança alimentar e nutricional e a atualização do calendário vacinal atinge todos os estudantes, independente da natureza administrativa da escola, propomos ampliar o alcance da política também às instituições privadas, comunitárias, filantrópicas.
6: A relatora incluiu também no projeto ações específicas de prevenção ao uso de cigarros eletrônicos e outros produtos que contenham nicotina. A medida reforça ações de combate ao tabagismo convencional e a prevenção de doenças crônicas não transmissíveis. O projeto determina ainda que o compartilhamento de informações entre escolas e serviços de saúde observe as regras de proteção de dados pessoais e o sigilo profissional, além de reforçar ações de atualização do calendário vacinal dos estudantes, com participação da comunidade escolar nas atividades de promoção da saúde. A proposta aprovada determina que a Política Nacional de Saúde na Escola observe as diretrizes do Programa Saúde na Escola já existente no governo federal, sendo facultativa para estados, Distrito Federal e municípios. Da Rádio Câmara de Brasília, Sofia Peçanha.
3: Projeto de Fábio Choquete, do União de Santa Catarina, cria a Política Nacional de Atenção ao Diagnóstico Tardio do Transtorno do Espectro Autista. O objetivo, segundo o autor, é garantir acolhimento, atendimento integral e direitos a pessoas identificadas na adolescência, na vida adulta ou na velhice.
19: O projeto de Fábio Choquete prevê atendimento multiprofissional, apoio às famílias e capacitação de especialistas. A proposta também incentiva campanhas de conscientização, pesquisas e ações para ampliar a inclusão social, educacional e profissional de pessoas diagnosticadas.
3: Flávia Moraes, do MDB de Goiás, defende a aprovação de projeto que inclui nas ações em saúde previstas pelo governo federal o controle de dispositivo eletrônico para fumar, os chamados vapes. Ela reforça a necessidade de iniciativas de prevenção contra o câncer de pulmão.
2: Uma das causas mais recorrentes é a utilização de cigarros e agora principalmente os vapes, os cigarros eletrônicos, que para muitos é reconhecido como cigarro que não faz mal, mas pelo contrário, é muito mais prejudicial do que o cigarro convencional. Então nós temos aí projeto que combate a utilização, a comercialização, a fabricação dos vapes no Brasil. Nós criamos e já é lei, esse já foi aprovado, o Agosto Branco, que é o mês de prevenção ao câncer de pulmão.
19: Flávia Moraes ressalta que o projeto também tipifica como crime contra a saúde pública a fabricação, importação, comercialização, distribuição, armazenamento, transporte e propaganda de dispositivos eletrônicos para fumar.
0: Presidência.
3: O presidente da Câmara defende soberania do país na área de saúde. Hugo Mota participou de eventos sobre o tema e a repórter Silvia Munhato acompanhou.
10: O presidente da Câmara dos Deputados, Hugo Mota, disse nessa quarta-feira que não há soberania nacional sem soberania sanitária. Ele discursou no 5º Fórum Saúde, uma parceria da Esfera Brasil e da farmacêutica EMS.
11: Não há soberania nacional plena sem soberania sanitária. Um país que depende do exterior para produzir medicamentos, insumos e tecnologias de saúde é um país vulnerável. Isso a pandemia nos ensinou de forma dura e desse aprendizado nós não podemos esquecer.
10: Segundo Mota, a saúde é um direito constitucional, mas também um pilar estratégico da economia, e citou várias iniciativas na área aprovadas pela Câmara nos últimos tempos, como o programa Agora Tem Especialistas e a regulamentação da reforma tributária, que assegurou o tratamento diferenciado para medicamentos e dispositivos médicos.
11: Temos trabalhado por um ambiente que combine segurança jurídica, competitividade e inovação. Nesse sentido, o marco das pesquisas clínicas colocou o Brasil em novo patamar de atração de investimentos.
10: O presidente da Câmara também destacou a análise do projeto que regula o uso da inteligência artificial. Segundo ele, a Câmara está empenhada em entregar ao Brasil uma regulação equilibrada, que assegure direitos e, ao mesmo tempo, estimule a pesquisa e o desenvolvimento da inteligência artificial e de suas aplicações. Da Rádio Câmara de Brasília, Silvia Munhato.
0: Justiça.
19: Samuel Viana, do União de Minas Gerais, apresentou o projeto que reforça as prerrogativas dos advogados no acesso a certidões e informações de documentos nos órgãos públicos. A proposta obriga a administração a receber os pedidos com prazo para resposta e justificativa em caso de negativa.
3: Samuel Viana considera que a medida reduz obstáculos burocráticos que podem prejudicar a defesa dos cidadãos. O texto classifica como violação de prerrogativa profissional a recusa injustificada, a omissão de resposta ou a negativa sem fundamento legal.
19: Aline Gurgel, do União do Amapá, defende a criação de uma política nacional para aumentar a segurança de recém-nascidos em maternidades e hospitais. O projeto da deputada prevê medidas para evitar o desaparecimento, a troca, o sequestro ou a retirada indevida de bebês.
3: Entre as medidas, Aline Gurgel cita dispositivos de monitoramento, controle de acesso às áreas de internação e protocolos específicos para a alta hospitalar. A proposta também prevê que o Ministério da Saúde estabeleça regras nacionais de prevenção e resposta a ocorrências.
0: Segurança Pública.
19: Proposta veta condenados por agressão contra mulheres de prestar concurso público e ocupar cargos comissionados na administração pública. Autor da matéria, Bebeto, do PP do Rio de Janeiro, defende a necessidade de endurecer o combate à violência de gênero.
12: Isso vem de encontro ao aumento do feminicídio, aumento das agressões contra as mulheres. Mesmo com medida protetiva, o agressor de mulher hoje no Brasil, ele não tem medo da lei. Ele não tem medo, ele continua praticando com medida protetiva. Existe a maioria, 70% hoje, dos mandatos de busca e apreensão, mandato de prisão, é a Lei Maria da Penha no Rio de Janeiro. Porque os agressores de mulheres não têm limite.
3: O parlamentar também cita dados sobre violência contra a mulher no Rio de Janeiro, especialmente na Baixada Fluminense. Bebeto conclui que o projeto pretende ampliar punições e criar mecanismos de restrição para os autores de agressões.
19: Projeto de Andra Moura, do União de Sergipe, autoriza o juiz a decretar a prisão preventiva por iniciativa própria em situações de extrema urgência. A proposta permite a prisão sem pedido prévio da polícia ou do Ministério Público, quando houver risco à vida da vítima ou de testemunha.
3: De acordo com Yandra Moura, a mudança busca dar resposta rápida em casos de crimes hediondos ou violência doméstica contra vulneráveis. Para ela, a atuação do juiz evita que a burocracia prejudique a proteção imediata às vítimas.
19: Termina agora o Jornal Câmara dos Deputados, produzido pela Rádio Câmara, com trabalhos técnicos de Wellington Teles e apresentação de Márcio Aquiles Sardi e Val Monteiro. Boa noite.
3: A Voz do Brasil volta na segunda-feira. Boa noite e bom final de semana.
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0: 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E a hora certa.
3: 8 horas.
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1: Boa noite.

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4: 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E a hora certa.
1: 9:03.
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6: Boa noite.